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3: 21 horas e 7 minutos.
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7: 21 horas e 32 minutos.

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1: Vamos aplaudir Raimundo Nonato.
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3: 21 horas e 46 minutos.

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2: 22 horas e 2 minutos.

Meus amigos, se nesse momento algum de vocês me perguntasse onde estão os meus passos, eu não saberia dizer. Mas em nome de Deus, eu agradeço e peço que cada fã, cada amigo, cada irmão que dê um passo por mim, porque eu não sei onde estão os meus passos.

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6: 22 horas e 37 minutos.

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Em Nossa Senhora da Glória, Quixaba, Lagoa da Mata, Coab, Lagoa do Chucado, São Gonçalo, Barveiro, Melancia, Gravatá, Riachão, Retiro, Macacas, Assentamento. 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

4 horas da manhã. E o 995-467-91 está à sua disposição. Eu disse 995-467-91.

Esse é o WhatsApp de todos nós, é o 98075408. O senhor participa através do Facebook, é Devalmir Andrade. Eu abraço os irmãos internautas, sou da FM Sertaneja.com, radios.com.br, nos aplicativos do seu celular FM Sertaneja 104,9. Quatro horas, um minuto, eu disse 4 horas, um minuto. Abraçando Bia nas Açores, o Cleto Mundinho, Zé Chumbinho, na José Alves de Queiroz, o Dário Bispo, no Trevo de Vila Nova, o Fábio da Santa Rita. Vamos de música, vamos de música.

4:08, eu disse 4:08. Abraçando o Tonho das Peças, Dona Lisete, na José Alves de Queiroz, seu Duda e Dona Desenito, filho apelo Tiago de Cássia Jair.

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2: Quatro horas 16 minutos, eu disse 4 horas 16 minutos.

Eu abraço a Dona Maria Andrade, né, Elenísio Dantas de Souza. O Ronildo Zé de Tito, Michel Vassoral, o Erivão, o Mísio Leléu. E o Ronaldo de Zé de Tito. O Romildo na Pedro Dantas, seu Cláudio Zé Engenheiro, Jorge Neto. O Santinho na Pedro Dantas de Queiroz. Paulinho de Jonas, a Petronilo de Cotia, Dona Licia e Anê. Aguinaldo Adés, Dona Silvanete, o Zé do Mundo. O Nítio Baiano, Jorge Cabacinha. Vasconcelo é do José Dantas Filho.

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1: Quatro horas 24 minutos, eu disse 4 horas 24 minutos. Abraçando a dona Esther da Quixaba em Gararu. O Lenilto da capital sergipana, o Lauro também. O Gladson Benigno e o Alvanir aí na capital sergipana. Alvarino na Lagoa dos Porcos, o Liego, Erisvaldo, a Dinha da Rua Nova, o Heró também. O Marquinhos do Leite, a Elisa, Pete e o Gil, o Xararo, Valmir de Souza.

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4:32, eu disse 4:32. O Vasconcelo no José Dantas Filho, o Romildo na Pedro Dantas de Queiroz, eu Adelmo, Adelmo JR em São Mateus, Gararu. Aí matando a saudade do Manhã Sertaneja, sua canção está aqui na agulha, viu? Toca aqui neste bloco, aí o Flávio José.

4:33, eu disse 4:33. Abraçando o Chico do Barra, Praça Leôncio de Souza, o Zaido Mandacaruna, José Alves de Queiroz, o Orlando de Elcio, Zé Chumbi, Dona Loura, o Tueto e o Mundinho, Valdirlande Pepeu, Didi de Aldon, Mauro, Souza e Dona Mércia, o Nilcinha, Geovânio, Evaldo Pedreiro, Zé Aleixo, Cicinho de Zé Botinha, Aracônico, Miguel Monteiro Barbosa, eu, Osmar de Pedro Peba, Neide Figueiredo Nadeia, eu, Geraldo Pereira, todos da Cônigo Miguel Monteiro Barbosa. Adelmo JR está aí. Flávio José Filoso.

pelo carinho de vocês. Eu quero dizer da felicidade de estar aqui contando com essa galera bonita na gravação do meu primeiro CD ao vivo. Quero contar com essa energia positiva de vocês cantando todos os sucessos comigo. E vamos lá!

4 horas 41 minutos, eu disse 4 horas 41 minutos. O capitão do José Dantas Filho ouviu aí Loira do Carro Branco, é como Coque Paraíso. E o Adelmo JR, vou tocar aí Adelmo JR Aracaju e Forró, viu, neste bloco. Abraçando mais uma vez seu Luiz de Júlio Marinho, Casa Fazenda, Taboado. Ao Ginaldo e ainda o Dede Olavo. Saúde a Dona Sônia.

Olha o Lenildo da capital sergipana. Vamos de música, Valmir Andrade, sequenciando o nosso apoio das 5 horas.

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2: Para dizer que é 4 horas e 57 minutos, eu disse 4 horas e 57 minutos.

Maria Andrade, Nelenísio Dantas de Souza, a Dona Luzenira, a Dona Josefina, o Vande Zezinho, José Dantas Filho, Edildo Prudêncio, Beto da Embira. O capitão já participou do Manhã Sertanejo, ele é capitão. Um abraço a Dona Maria do Carmo, Dona Cicício Pedro, a Dona Zé de Gato, Dona Maria de Dui, Dona Maria de Zé Preto, no Trevo de Feira Nova, Dona Tereza e seu Jonas, no Museu. É, Dona Tereza e seu Jonas, no Trevo de Feira Nova. Seu Demeriano e Dona Leuzina no Museu, Júnior e Dona Marizela, o tapete também, o Edésio na Lagoa do Capim. Zé Branquinho nas Bezinhas, Zé Augusto Derivaldo. Aí o Tinho na linda Nossa Senhora Aparecida. A dona Maísa, o Cleidinho. É a Dona Gidelma, Maísa e o Cleidinho. Ouro José do Saudoso Jaconias, Carlinhos e Vicentinho do Salgadinho, Rogério Barbosa da Pia da Pindoba. Eu disse 4 horas e 59 minutos. Vamos de música.

5 horas 7 minutos, eu disse 5 horas 7 minutos. Ei, Lauro, Lauro pediu, nós tocamos Canarinho do Peito Amarelo aí com Milionário José Rico. Ei, Santinho da Pedro Dantas de Queiroz, o Adelmo JR está em São Mateus, Gararu, viu, Lenil? Tô ouvindo Manhã Sertaneja e participando o Lenil.

0: Vamos de música, vamos de música.
1: Seu Lula!
2: Oi?
1: Olha ela aí!
2: É um brotinho muito atrevido, Alcimar!

5 horas 14 minutos, eu disse 5 horas 14 minutos. A da Graça no loteamento Nossa Senhora das Graças, participando do Manhã Sertaneja. A Simone na Malhada dos Negros em São Miguel do Aleixo.

O Adilso do Rio de Janeiro, alô Adilso. É, participando também o Adilso do Rio de Janeiro. Um abraço, Júnior Brasília, em São Benedito, no Ceará. E na capital sergipana, o Lauro Lenilto. Tá todo mundo ligado.

5h20, eu disse 5h20. O Adilson do Rio de Janeiro, eu vou tocar para o Adilson, deixa me ver aqui, uma canção do Barreirito, não é isso? E lembrando aí o saudoso Dilton Gomes, aí o seu pai, além de ouvinte do Manhã Sertaneja, era meu amigo, viu? O Adilson do Rio de Janeiro. A da Graça no loteamento Nossa Senhora das Graças conosco também. Adelmo JR, São Mateus, Gararu. O Fabiano e a Rose em Nossa Senhora da Glória.

Olha, um abraço, Nenê e Anicia, no sítio Santa Rosa, em Feira Nova, o Subia, no loteamento Nossa Senhora das Graças. O Ismael e o Arleito, só aí no Malhador. O Negão e a Luzinete também. O Zé de Biel, o Manuel Vieira. A irmã Maria de Jesus, a José Alves de Queiroz. Jorge Costa e Dona Nega da Bela Vista, o Hamburgania da Tapioca, o Zé Pretinho do Leite. Moacir na Fazendinha Aparecido de Juliana Embira. Ouro Gerivando, Rancho, Robert e Amarília, o Júnior de Germino. A Ivete e o Eliseu, nosso abraço aí. O Pai Jói, Dona Nega, é na Chácara, século XXI. O Galego Popular Gade Adriana no José Joaquim, ainda na Chácara, século XXI. A Paulina, o Tauã, o Nenquinha e o Jodso. Valdicote e o Camilo do Manuel Vieira, o Velho Cosme. Cadê o Velho Cosme? Carlinhos e Zé Augusto, a Dorinha da Vavanina no Albano Franco. Valmir Andrade, vamos de música, vamos de música. Atender, deixa-me ver a da graça. É atender a da graça e atender. O Adilson do Rio de Janeiro, a da graça, Mulher Maravilha. E o Adilson, eu vou tocar Filho do Mundo com Barreirito. Sequenciando o nosso apoio, rapidão, rapidão. Da

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1: Cinco horas 35 minutos, eu disse 5 horas 35 minutos, e o Quinca fazendo sua caminhada, ouvindo Manhã Sertaneja, o nosso abraço, o nosso muito obrigado. Adilson do Rio de Janeiro, mandando um abraço a Telmo JR, os dois ligados à FM de todos nós, é um no Rio de Janeiro e outro em São Mateus, Gararu. Olha o Geraldo, Geraldo em Carapicuíba, São Paulo. Abraça Solange, Amir e Lagarto Sergipe. O Fabiano e a Rosa em Nossa Senhora da Glória. A Simone na Malhada dos Negros em São Miguel do Aleixo. Em Laura, em Aracaju, tá todo mundo ligado.
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5h43, eu disse 5h43, já com saudade. Em Deder da Picanha, Nossa Senhora da Glória, o Deder Pacupaque Monte Alegre, o Deder da Creche aqui na Terrinha. Olha o eu tava cobrando, vem o Cosme, Manuel Vieira participando também. Alô, seu Luiz de João de Maricas, a Fazenda Tabuado, o Ginaldo e o Der de Olavo. Olha, Miriam Lagarto Sergipe, já mandei um abraço, viu, Miriam Lagarto Sergipe, participando também. E vamos listar daqui a pouco, não é, Adilson do Rio de Janeiro, o Lauro em Aracaju, Lenilto também, Adelmo JR, sou Mateus Gararu. E um abraço, Cléio, no Oiteiro Alto, em Porto da Folha. Em Valmir Andrade, vamos de música, dá para tocarmos duas ou três canções para finalizarmos o Manhã Sertaneja de hoje.

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1: 5:48, eu disse 5:48. Ramiro em Lagarto, Sergipe, o professor Érico aqui, nas mediações aí do açude, na sua chácara, não é, professor Érico? O Quinca tá também de rádio ligado, ouvindo Manhã Sertaneja. Eu venho com Osvaldo Andrade, vamos já para finalizarmos o Manhã Sertaneja, não é isso, César e Paulinho? César e Paulinho não, vamos. César Menotti que canta aí. Amanhã. E a Cleumilda ir Fazenda Taquari.

mundo ouvindo Clenil da Fazenda Taquariri. E ainda Bocoque Paraíso, Mala Amarela, tô indo embora, tô indo embora. Cinco horas 50.

Érico, professor Érico. Nas mediações aí do açude, sua chácara aí, ouvindo Manhã Sertaneja. Rabir em Lagarto, Sergipe. O velhinho Cosme no Manuel Vieira. A Rosa no loteamento Nossa Senhora das Graças. O Geraldo em Carapicuíba, São Paulo. O Quinca no loteamento Nossa Senhora das Graças. O Fabiane Arroz em Nossa Senhora da Glória. A da Graça no loteamento Nossa Senhora das Graças. A Solange em Carapicuíba, São Paulo. O Adilson, Adilson no Rio de Janeiro, ouvindo, participando do Manhã Sertaneja, matando a saudade de Greco Cardoso. O Adilson. A Simone da Malhada dos Negros em São Miguel do Aleixo. Seu Francisco e Dona Auxiliadora Cavani Calhano e Vitória. O Lauro da capital sergipana. Santinho da Pedro Dantas de Queiroz. Lenilto em Aracaju. O capitão do José Dantas Filho. O Vasconcelo também. Adelmo J.R. Somar.

Obrigado mesmo, meu Papai do Céu, por esta emissora, por este programa. Obrigado por tantos ouvintes. É nesta terça-feira, 9 de junho de 2026. Eu desejo a todos um dia lindo, cheio de paz e alegria. Dê muito trabalho na João de Pureza, na José Alves de Queiroz, a Luiz e o Títar das Três Barras. Digo assim, bom dia, meu sertão querido.

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1: Bom dia, Feira Nova, bom dia, Sergipe, bom dia, Brasil. Eu sou Mauro Souza e este é o Voz da Cidadania, aqui na FM Sertaneja, a conquista da região. Fique conosco, o maior volume de informações vocês ficam sabendo aqui, de segunda a sexta, das 6 às 8 da manhã, na nossa
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1: Terça-feira, 9 de junho de 2026. 6 horas 16 minutos aqui em Feira Nova.
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1: Tempo nublado aqui na cidade de Feira Nova, a temperatura de momento é 22 graus, a sensação térmica é 24, a máxima para hoje é 27 e a mínima é aqui está 22, com probabilidades de chuvas durante todo o dia aqui em Feira Nova. 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

0: vou destacar as manchetes de hoje aqui dentro do nosso programa Voz da Cidadania. Polícia Militar de Sergipe, por meio da terceira companhia do 4º Batalhão Sentinela do Sertão, prende suspeito por violência doméstica em Nossa Senhora da Glória. Hospital de Cirurgia realiza primeiros transplantes de fígado da história de Sergipe.
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0: Polícia Rodoviária Federal apreende canetas emagrecedoras e anabolizantes na BR-101 aqui no estado de Sergipe. Mortes de gatos no campus da UFS em São Cristóvão chegam a 14 em 48 horas e Ministério Público Federal pede investigação. Polícia Militar atende a ocorrência de descumprimento de medida protetiva em Porto da Folha. Corpo de pescador de 28 anos é encontrado nesta segunda-feira em Aracaju. Seis pessoas recebem atendimento médico após incêndio em móvel lá na capital sergipana. Motociclista morre após colidir com cavalo em Santana do São Francisco. Homem morre após cair de moto e ser atropelado por caminhonete entre Nossa Senhora das Dores e Feira Nova. O jeito simples e sertanejo de informar com responsabilidade está no ar.
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0: Aqui estou até as 8 horas da manhã para deixar você informado de todos os fatos que acontecem na nossa região, no nosso estado e no nosso país. Participe do nosso programa, envie sua mensagem de texto, de áudio, será lida e reproduzida. Os nossos telefones à inteira disposição. Saudando, abraçando a você, minha amiga dona de casa, meu amigo pai de família, a você vigilante, frentista, porteiro, aí nos condomínios, a todos os pedreiros já se arrumando para começar mais um dia de luta. Abraço também a toda a vaqueirama e hoje eu saudo a todos os vaqueiros em nome dos meus irmãos Cassinho e André. Saudo também a todos motoristas, mototaxista, tratorista. Obrigado pelo carinho da audiência. Um salve aí também para todos os garis já na labuta diária, limpando as ruas da nossa cidade e das cidades vizinhas também. Obrigado pela audiência. Saúdo e abraço a todos vocês nas panificações. A você que está aqui na cidade de Feira Nova, nos povoados, na cidade circunvizinha, em qualquer cidade aqui do estado de Sergipe e além fronteira, está no ar o programa Voz da Cidadania. Aqui na FM Sertaneja, a conquista da região. E vamos juntos, de agora até às 8 horas da manhã, para deixar você informado de todos os fatos que estão acontecendo no nosso estado.
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0: Para dizer que já são 6 horas 21 minutos, aqui estou para darmos início ao nosso giro de informações. Olha só, motociclista morre após colidir com cavalo em Santana do São Francisco. Um motociclista de 27 anos morreu na manhã desta segunda-feira, dia 8, após se envolver em um acidente na rodovia SE 204, nas proximidades da ponte de acesso ao município de Santana do São Francisco, no Baixo São Francisco Sergipano. De acordo com informações do Batalhão de Polícia Rodoviária Estadual, ao chegar ao local, a equipe constatou que se tratava de um sinistro com vítima fatal tipo atropelamento de animal. Segundo informações colhidas junto à 5ª Companhia, independente da Polícia Militar, e levantamentos preliminares realizados no local, o condutor da motocicleta seguia no sentido Porto das Balsas, Neópolis, quando, por circunstância que serão esclarecidas, invadiu a contramão e colidiu frontalmente com um cavalo que estava na rodovia. Com o impacto, o motociclista não resistiu aos ferimentos e morreu no local. A motocicleta foi encaminhada à delegacia da região para os procedimentos cabíveis. Já a equipe do BPRV permaneceu na rodovia, realizando a segurança viária e o controle do tráfego até a conclusão dos trabalhos normalizados na via. Nesta colisão, o motociclista, um jovem de apenas 27 anos, morreu e com o impacto, o cavalo também morreu. Infelizmente, esse acidente aconteceu na madrugada de ontem, início da manhã de segunda-feira, lá na região do Baixo São Francisco, em Santana do São Francisco. Mais uma colisão envolvendo animal. Infelizmente, é frequente casos de acidente de trânsito, acidentes envolvendo motocicletas e veículos com animais. E por mais que a polícia tenha feito o seu trabalho, que o caminhão que faz o recolhimento esteja aí realizando o seu trabalho, mas continuam acontecendo os acidentes envolvendo animais soltos nas rodovias. Um outro fato que tem chamado bastante atenção, não só aqui na cidade de Feira Nova, mas em todo o estado. Eu tenho acompanhado relatos de Porto da Folha, de Monte Alegre, de Nossa Senhora da Glória, aqui em Feira Nova, em Dores, em Itabaiana, são cachorros soltos nas ruas. Não se sabe de onde vem, de onde chega, Os donos criam os cachorros quando estão pequenos e depois soltam nas ruas quando não querem mais cuidar. E várias cidades aqui do nosso estado, inclusive aqui a cidade de Feira Nova, tem vários cachorros soltos nas ruas e que às vezes as pessoas passam de bicicleta, de moto ou até mesmo de carro e eles saem latindo, correndo atrás. E aí pode acontecer de um animal desse morder alguma pessoa. Precisamos também abrir os olhos para tomarmos providências sobre esse assunto. Infelizmente, é fato que tem pessoas que pegam o cachorro, o animal, seja ele cão ou gato, quando está pequeno, e cria com todo carinho. Depois que cresce, que fica velho, aí as pessoas não querem mais cuidar e abandonam. É fato. E aí ficam soltos pelas ruas e podendo causar aí acidente ou até mesmo morder outras pessoas. Infelizmente. Mas essa é mais uma informação que eu trago para vocês e que precisamos tomar as devidas providências. Mas aqui no Voz da Cidadania, a informação não para, ela continua e pede passagem. E eu trago mais uma informação para você que já está sintonizado, conectado aqui no nosso programa. Ontem nós tivemos um problema no início do programa, onde estávamos só na frequência 104.9 e aí depois conseguimos resolver e graças a Deus, mas já era quase 10 para 7 mais ou menos, quando conseguimos resolver, e aí depois desse horário por diante ficamos com a programação tanto no site como no aplicativo Rádios Net, no aplicativo da FM Sertaneja, e na frequência 104.9. Mas graças a Deus, hoje nós estamos em todos os canais. Olha só, a Polícia Militar de Sergipe, por meio da 3ª Companhia do 4º Batalhão, Sentinela do Sertão, prende suspeito de violência doméstica em Nossa Senhora da Glória. Na manhã desta segunda-feira, policiais militares da guarnição Mandacaru 01 da 3ª Companhia do 4º Batalhão de Polícia atenderam uma ocorrência de violência doméstica no conjunto Cardeal, bairro Jardim do Sertão, em Nossa Senhora da Glória. A equipe foi acionada após denúncias de populares que relataram pedidos de socorro vindos de uma residência. No local, a vítima informou que o ex-companheiro teria invadido o imóvel, danificando a janela do quarto, realizando agressões físicas e proferindo graves ameaças. Diante da situação, os envolvidos foram encaminhados ao Hospital Regional para avaliação médica e, posteriormente, à Delegacia Regional de Nossa Senhora da Glória, onde foram adotadas as medidas legais cabíveis. Durante a ocorrência, também foram apreendidos objetos relacionados aos fatos que foram apresentados às autoridades policial. A Polícia Militar de Sergipe reforça seu compromisso no combate à violência contra a mulher e orienta que vítimas ou testemunhas denunciem qualquer situação de agressão ou ameaça por meio dos canais de emergência. Infelizmente, é todos os dias mulheres que são agredidas pelos seus companheiros ou pelos ex-companheiros. Muitas das vezes, elas têm as suas medidas protetivas para que os meliantes fiquem distantes, que não se aproximem. Alguns deles já fazendo uso de tornozeleiras eletrônicas, mas aí continuam agredindo, continuam fazendo ameaças, perseguindo, e que não tem esse direito. E aí depois acaba sendo preso. Que as mulheres precisam tomar muito, mas muito cuidado. E outra coisa, eu na madrugada, quando acordei para terminar de produzir o programa de hoje, eu estava assistindo um vídeo. Um casal estava em um restaurante, teve um desentendimento. A mulher estava tomando um suco, jogou no homem. O homem levantou da mesa e saiu, foi em direção ao carro. E ela acompanhou, ficou insultando. Ele respondeu com palavras que não tinha necessidade, mas ela continuou insinuando o homem com palavras e colocando o dedo no rosto do rapaz. E aí subiu para a cabeça. Ele não pensou duas vezes, já estava estressado. Fechou a mão e bateu. Bateu que ela caiu sentada. Não é correto, não é justo. Eu não sou a favor, mas você, mulher, também não pode tomar essas decisões de insultar, de agredir o seu companheiro, porque depois acaba complicando a situação. E você sabe, tem homens que vai entender, que vai ouvir, vai ficar calado e vai embora. E vai ter outros que vai revidar a agressão. E assim começa. Hoje um tapa, amanhã outro, e depois acaba acontecendo o pior. E aí você, mulher, vai buscar, depois de duas, três vezes, ajuda da polícia. Mas muitas das vezes, você, mulher, também tem culpa. Não é defender A ou B, mas é ser verdadeiro. A mulher que está dentro de casa, e que o esposo chega, tomado 4, e começa a agredir com xingamentos, e ela fica calada no cantinho dela, ela tem o direito de ir buscar a polícia. A mulher que chega e agride o marido com tapa, jogando isso ou aquilo, ela tem o direito de ir buscar o auxílio da polícia. Mas o homem vai ter o direito de se defender também. E muitas das vezes esses fatos acontecem em via pública e é filmado, é gravado. E aí não tem como você fazer, mostrar só a hora que você tomou o tapa. A polícia quer saber de tudo, porque não tem como você filmar só na hora do tapa. As câmeras de segurança mostram. Então, que precisamos ter cuidado, tantos homens, para não agredir, não cair numa covardia dessa, de agredir a sua companheira, mas que as mulheres também não se sintam dona do mundo, porque existe a Lei Maria da Penha, e que possam estar insultando com palavras de baixo calão os seus companheiros também. Mas olha só, já são 6 horas 33 minutos. Eu vou a um bloco de apoio cultural e retorno com muito mais informação e a participação dos nossos ouvintes aqui dentro do nosso programa Voz da Cidadania. E quando eu retorno trazendo essa informação. Hospital de Cirurgia realiza primeiros transplantes de fígado da história de Sergipe. Eu trago essa informação no próximo bloco. E aí, começo a falar com os nossos ouvintes no nosso programa Voz da Cidadania, na FM Sertaneja, a conquista da região.
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0: Olha só, de volta aqui estou para dizer que já são 6 horas 42 minutos. Eu volto saudando, abraçando aos nossos amigos, amigas que estão sintonizados, conectados, ouvindo e acompanhando o nosso programa. Deixa eu mandar um abraço aí para minha amiga Zenóbia. Abraçar também aí os meus amigos, chefe é chefe, né pai? Um abraço aí para Lalau, para Quezinho, para Mário, para Anderson, toda essa turma boa. Trabalhando aí na panificação tradição e ouvindo o nosso programa. Obrigado pelo carinho da audiência de vocês aqui na nossa programação. Eu também saudo e abraço a minha madrinha Valdira, Dona Irene, Dona Maria do saudoso Gervásio, a minha amiga Gil Santana, abraço Venúzia, também aí ouvindo o nosso programa, a Dona Celeste, né, professora Isabel, aniversariante do dia de ontem, né, aí, na Claudon Alves da Mota. Abraço também meu tio Zezinho, minha prima Aparecida, Naldo de Zezinho, seu Zé de Livino, Rosa, Beto Pedreiro, Ednã, Gildete, ambos de Maria Caridade. Abraço Nicásio de Jó e Jailma, a minha amiga Rosenilde, Luciana e Toinho, todos aí de rádio ligado, ouvindo nosso programa. Obrigado pelo carinho da sintonia. Mas aqui a informação não para. Ela continua e pede passagem dentro do nosso programa. Hospital de Cirurgia realiza primeiros transplantes de fígado da história de Sergipe. O Hospital de Cirurgia passou a realizar transplantes de fígado em Sergipe, marcando o início de um serviço inédito no estado. Com a novidade, pacientes que necessitam desse tipo de procedimento passam a contar com um atendimento local, sem a necessidade de encaminhamento para outros estados. A implantação do serviço ocorreu neste ano. Desde janeiro, o hospital já realizou 20 transplantes, sendo 18 de rim e 2 de fígado. O primeiro transplante hepático foi realizado no dia 9 de maio, mas o paciente não resistiu. Já o segundo procedimento, realizado em 14 de maio, teve o resultado positivo e foi concluído com sucesso. A oferta do transplante de fígado amplia a assistência especializada em Sergipe e representa um avanço no atendimento a paciente com doenças hepáticas graves. O paciente beneficiado pelo segundo transplante hepático foi o mecânico Edson Linco, de Albuquerque Ferreira, 63 anos, morador de Aracaju. Atualmente, ele se encontra internado em enfermaria e boa evolução clínica pós-operatório, com expectativa nos próximos dias. Abre aspas. Eu nasci. Pedi a Deus que me desse outra chance e Ele me deu. Me sinto privilegiado e abençoado por Deus por fazer essa cirurgia. Só tenho gratidão por toda a equipe que me operou e está cuidando de mim. Foi o que declarou aí o seu Edson Albuquerque, né? Transplantado aqui no estado de Sergipe. E na manhã de ontem, o governador Fábio Mitidieri, acompanhado de toda a equipe diretiva e médicos do Hospital Cirurgia, fizeram uma visita a esse paciente. E eu trago agora a fala deles aqui no nosso programa
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2: Fala, meu povo, estamos aqui no Hospital Cirurgia, começamos a semana com a pauta da saúde em alta. Visitamos o primeiro paciente de transplante de fígado da história de Sergipe. Graças a Deus ele está muito bem, pronto para ter alta, já 22 dias aqui, recuperado.
3: Tá novo mesmo?
4: Novo.
3: Deus lhe abençoe, viu?
4: Ah, eu que agradeço.
3: Feliz por você.
4: Meu lugar. E a equipe que me operou está de parabéns. Entendeu? A gente tem que saber dar valor aos profissionais da nossa terra.
3: Todos sergipanos, viu? Sua equipe toda sergipana. Fiquei mais feliz ainda.
4: Pense num hospital equipado igual a esse, eu nunca vi em minha vida.
3: Amém.
4: Equipamento de primeiro, o senhor dá parabéns. Teve várias pessoas que dizem, rapaz, vou operar, não sei aonde. Eu disse, não, vou ficar com meu operar aqui no estado. Primeiro eu estou com o meu filho, né, todo mundo aqui, tudo amigo. O que, é que eu ia fazer lá fora? Eu ia ser mais um. Você está entendendo? Não, eu vou dar oportunidade ao meu estado.
3: E quando eu digo, doe um órgão, tem um peso. Quando alguém que teve a sua vida salva por um órgão que foi recebido, foi doado, tem um outro peso. Então eu acho que é importante, Jardel, que a gente faça uma linha de comunicação usando muito pessoas que foram receberam o transplante, foram transplantadas, para que possam dizer assim, ó, eu estou aqui hoje podendo dar essa entrevista porque alguém salvou minha vida doando um órgão.
2: Aproveitamos e também visitamos dois pacientes de transplante renal aqui no estado de Sergipe. Nós há 6 meses voltamos a fazer transplante renal depois de mais de 15 anos e já temos 18 cirurgias de transplante e visitamos 2 hoje aqui.
3: Uma coisa, Renato, como é que você estava? A expectativa aí? Ficou quanto tempo na fila?
5: Eu fiquei 13 anos.
3: 13 anos, aonde? São Paulo.
5: Aí, eles aqui estão seguindo de lá pra cá, tá vendo? Aí me chamaram pra me fazer, vai. Mas, meu amigo, foi uma alegria. Foi uma alegria.
6: Estava esperando há 3 anos e 9 meses.
3: 3 anos e 9 meses.
6: Eu iniciei em Salvador. Aí, como iniciou agora aqui, né?
3: Isso.
6: Graças a Deus.
3: Amém.
6: Aí, com 2 meses que eu fiz os exames, 2 meses, 2 e pouquinho, graças a Deus eu fui chamado.
3: Já foi rápido, bem mais rápido aqui, né?
6: Foi rápido.
2: E aproveitamos, estamos aqui. Conhecemos também mais 3 pacientes de bariátrica do Opera Sergipe. Então hoje, um dia de bênçãos, um dia de muita alegria, poder ver o primeiro paciente de transplante de fígado do nosso estado, visitar mais 2 pacientes de transplantes renais, pacientes de bariátrica, parabenizar todos que fazem o hospital de cirurgia, a pessoa da nossa superintendente Márcia, que faz um grande trabalho à frente do hospital e que na parceria com o governo do estado tem feito saúde de qualidade, saúde pública, que orgulha todos os sergipanos.
0: Daí, o nosso estado, o estado de Sergipe, avançando cada dia mais na saúde, e é gratificante, né, você ouvir de quem precisava de um órgão, que estava aí há 13 anos em uma fila, esperando, e esse órgão chegou, e que o transplante foi feito por profissionais do estado de Sergipe em um hospital público aqui do estado de Sergipe. Isso é gratificante, é o avanço que temos acompanhado na saúde do nosso estado. Tem quem diga que não tem avanço, mas que tem, tem. E aí é um ditado popular que tem: o pior cego é aquele que não quer enxergar. Sabemos das dificuldades, sabemos que tem, que nunca vai deixar de ter pacientes hospitalizados, hospitais lotados. Nunca vai deixar de ter. É só nós termos a nossa consciência que o hospital só está lotado porque as pessoas estão adoecendo. Se não adoecer, não tem como o hospital ficar lotado. E aí, nós temos um hospital de grande porte aqui no estado de Sergipe, que é o governador João Alves Filho. Mas ele recebe pacientes de 75 cidades do estado e de cidades vizinhas, de estados como Bahia, Alagoas, e muitas das vezes até do estado de Pernambuco. Aí, meu amigo, o estado não tem condição de ter 2 ou 3 hospitais do porte do João Alves Filho para receber e não ter como não estar lotado. É só isso que nós precisamos. Agora, precisamos ter consciência do avanço que a saúde do nosso estado vem tendo nos últimos anos. Mas agora eu vou falar com os nossos ouvintes, que já estão sintonizados, conectados, que já enviaram mensagem desde o início do nosso programa, e eu vou começar a reproduzir a partir de agora. Abraçando aqui o nosso amigo Hélio, Hélio lá do Conjunto Manuel Vieira. Deus já preparou um dia abençoado para você. Bom dia, preparou para todos nós, meu amigo. Obrigado pela sua audiência aqui na nossa programação. A nossa amiga Amélia já enviou a mensagem que diz: terça-feira, mais um dia se inicia. Vamos nos encher de pensamentos bons, confiar em Deus acima de tudo. Ele é a resposta, o caminho e a direção. Bom dia para você também. Meu amigo Wallace, direto do Guajará, lá em Nossa Senhora.

0: Serve contável em Aracaju. Neném de Lenita no povoado Mata Grande Itabia, Cássio Fossonada, Progresso, Adelmo JR em São Mateus, Gararu, Unice em Feira Nova, seu José Bencedo no Marcos 33, em Nossa Senhora do Socorro, Amélia em Feira Nova e Valde Cota em Feira Nova. Aquele abraço, vamos que vamos, que o Bambu tá gemendo e as polêmicas estão no ar.
1: Valeu, meu amigo Alas, mande pra cá que aqui nós iremos debater, meu amigo. Bom dia, obrigado pela sua audiência aqui na nossa programação. Um abraço aí para o nosso amigo Gladstone Benigno, aí na capital sergipana, nosso amigo Lenilton de Tom Vaqueiro, nosso amigo Marcos Sobral, toda essa turma boa acompanhando o nosso programa, Marco Antônio, lá no povoado Serrão, em Ilha das Flores, também ouvindo o nosso programa, o Gilvanê Gomes, Sérgio Nunes Chulainha, nosso amigo Borracheiro, Gilberto lá no Trivo, Oviedo, no Sinto Rancho Alegre, em Glória, toda essa turma boa, o nosso amigo Dedé da Picanha e do Filé. Um abraço para minha amiga Miriam Santos, lá na cidade de Lagarto, Arnaldo do Beiju, lá na Mangabeira, Dedé Paco Paco, lá em Monte Alegre, Edmilson Farias, em Poço Redondo. Um abraço também para o nosso amigo Adilson, lá no Genipapo, em Aquidabã. Minha amiga Gilvânia, lá no Conjunto Manuel Vieira, bom dia.
2: Mari Souza, como você está? Eu estou bem, né, Mari?
1: Bem, graças a Deus.
2: Mari Souza, eu estou pedindo, pelo amor de Deus, a rua de minha mãe está escuro, e aqui também na minha rua, aqui na rua de Gelado, eu moro, vizinha Zé Beto, tem um posto na caçada dele, está escuro, está bem, Mari Souza, pelo amor de Deus.
1: Valeu, minha amiga. Obrigado pela sua audiência, pela sua participação aqui no nosso programa. Irei encaminhar ao setor responsável para tomar as devidas providências com relação à iluminação aí do conjunto Manuel Vieira. Tá bom, minha querida? Obrigado pela sua audiência, pela sua participação aqui no nosso programa. Dona Esté, povoado Quixaba, em Gararu. Bom dia.
3: Bom dia, Mauro Souza. Estou ligada. Um bom dia para seu Arnaldo, para a Messa, para a Luca, para todos os homens no jornal de Mauro Souza. Mas tudo aqui está um frio, está dando sereno de chuva, está chovendo aqui. Mas é frio, mas está tudo.
1: Valeu, Dona Esté, graças a Deus, está chovendo lá na região de Gararu. Aqui está passando uma garoazinha fina, estia um pouquinho, depois ela volta novamente. Previsão para chuva durante todo o dia. Meu amigo Lenilton de Tonho Vaqueiro, na 13 de julho, trabalhando e ouvindo nosso programa. Bom dia.
4: É isso aí, bom dia para você, meu amigo Mauro Souza, bom dia para todos os ouvintes do programa Voz da Cidadania. Mauro, estou aqui direto da 13 de julho trabalhando, que quem trabalha Deus ajuda e o futuro a Deus pertence. E aqui, Mauro, deu uma chuvada durante a noite, graças a nosso bom Deus, e agora o tempo está parcialmente nublado aqui na 13 de julho e Deus vai abençoar e vai mandar chuva, entendeu? E aqui a temperatura agora, Mauro, é 23, tá costando 23 graus, nublado. E hoje abraçando meu pai Tom Vaqueiro no povoado de São Mateus, o Adelmo JR, Dona Maria, abraçando o neguinho curitiano, o Wallace, Nossa Senhora do Socorro, Gilberto Amado de Feira Nova, Dona Esté em Gararu, ou seja, Gilberto Amado, Nossa Senhora da Glória, né? E também João de Salino e Graco, e o Wallace, Nossa Senhora do Socorro, que é o Caba Federal, viu? Um abraço a todos.
1: Valeu, meu amigo Lenilton. Obrigado pelo carinho da audiência. Um abraço aí para o Adelmo Forrozeiro, né? O Adelmo JR estava no forró da família Souza no final de semana. Dançou muito forró. Não foi, meu amigo Adelmo? Um abraço para você, para a Dona Maria, para toda a sua família. Meu amigo Arnaldo do Beiju, direto da Mangabeira, lá em Itabaiana. Bom dia.
5: Bom dia, meu amigo Mauro Souza, aquele abraço do Arnaldo do Beiju, já sintonizado do Voz da Cidadania, viu? Desde já abraçando aí os amigos e ouvintes do Voz da Cidadania, nosso amigo Alas, o Chulainha, o Dedé Paco Paco, Gileno Dantas, a Dona Esther, né? O seu José Alves do João da Mota, Neguinho de Peró, né? E todos os que participam aí desse maravilhoso programa, viu? Porque o dia hoje está chuvoso, chuvinha fina, céu nublado, com possibilidades de chuva. E meu amigo Mauro Souza e o Arnaldo do Beiju, em caminho aqui do povoado Gameleira, Campo do Grito, sintonizado.

0: no Voz da Cidadania. Aquele abraço, meu jovem. Estamos na escuta, esperamos as polêmicas aí, viu? Valeu.
1: Valeu, meu amigo. Obrigado pela audiência, pela participação. Boa viagem, que Deus abençoe. Bom trabalho. Você indo para a Gameleira é a trabalho. Mas vamos que vamos. Tem mensagem aqui no nosso programa, né? O final do telefone 0937. Vamos ver quem vai falar conosco aqui no nosso programa Voz da Cidadania. Bom dia.
2: Bom dia, Mauro Souza.
3: Nas rodovias.
2: Ligada no seu programa. Bom dia, Mauro Souza. Mauro Souza, meu filho. Aqui essa rua continua no escuro ainda.
3: Nós tivemos um problema
2: na rua do Cascavel.
1: Dona Rosa falando conosco aqui no nosso programa. Obrigado pelo carinho da audiência. Encaminharei, né? Já tem uma demanda, a segunda, com relação à iluminação. Vou encaminhar assim que finalizar o programa para resolverem a situação. Nosso amigo Carlos Clay, né? O Quezinho, lá na panificação, trabalhando, ouvindo nosso programa. E ele disse: bom dia, melhor do Brasil. Estamos ligados. Valeu. Já mandei um abraço para vocês aí. Obrigado pela audiência aqui no nosso programa. Nosso amigo Gilvane Gomes, lá em Nossa Senhora da Glória, conectado no nosso programa, e já disse que, bom dia, Deus abençoe nosso dia, tamo juntos, valeu, obrigado pela audiência, um abraço para Álvaro, Dona Maria, Marlene, Marli, Lucinha, Pedro Caleb e Deivinho, lá no Taboado, também ouvindo nosso programa, obrigado pela audiência. Edmilson, lá em Santo, São Paulo. Bom dia, meu amigo Mauro Souza. Mande um abraço para minha mãe, Dona Dete, aí na rua José Alves de Queiroz. Um abraço para vocês aí e família, tá? Bom dia. Fica com Deus. Valeu, meu amigo. Obrigado. Bom dia para você, para toda a sua família. Sérgio Nunes, Sulainha, também está conosco e vai falar a partir de agora. Serginho, bom dia, meu amigo.
4: Bom dia, Mauro Souza. Bom dia a todos os ouvintes da FM Sertaneja. Bom dia, seu Arnaldo do Beiju, Dedé do Pago Papo, Gileno Dantas, seu Oviedo, Gilberto do Trevo. Enfim, a todos os ouvintes, né? Espalhado pelo esse Brasil, esse mundão aí. Dizer, Mauro Souza, que a capital do sertão amanheceu chovendo, graças a Deus. E sobre o governador, Mauro Souza, estamos vendo aí as ações desse governador hoje. Esse Fábio Mitidieri está com muitas ações, principalmente na área da educação e da saúde. Ele está fazendo por onde merecer a reeleição. Vamos esperar mais para ver o que vai acontecer daqui para frente. Mas que tá. A gente tem que criticar, mas também na hora que precisa elogiar, tem que elogiar. Valeu, Mauro Souza, Serginho aqui, direto do Nossa Senhora da Glória, a capital do sertão, a capital do Ouro Branco.
1: Valeu, meu amigo Serginho, obrigado pela sua audiência, pela sua participação. Precisamos ser verdadeiros, isso é fato. Nós não podemos viver no mundo só de criticar. O ser humano critica o Criador. Quando está chovendo muito, reclama. Quando está sol, reclama. Reclama porque tem lama. Reclama porque tem poeira. Reclama porque plantou o milho e a chuva está pouca. Quando chove 5, 6 dias seguidos, aí já quer que estie porque já está deixando a terra úmida. E aí, bem assim, é o ser humano. Tem coisas que precisa melhorar, sim. Tem coisas que não consegue melhorar, como eu digo sempre, a lotação que tem no Hospital de Urgências de Sergipe, João Alves Filho, não há governador nenhum que consiga resolver. O hospital tem crescido, novas alas são construídas, mas o número de pessoas que adoecem é enorme. E aí como é que vai viver com um hospital sem lotação? Não existe. E temos observado na saúde, na educação, na segurança. Não é à toa que o nosso estado, o estado de Sergipe, está entre os mais seguros do Brasil. nas rodovias, várias rodovias estão sendo reformadas, feitas em nosso estado, na assistência social e assim sucessivamente. Hoje, na cidade de Lagarto, no hospital de Lagarto, vai acontecer um mutirão do Opera Sergipe e do Enxerga Sergipe. São programas do governo do estado e que tem dado qualidade de vida às pessoas. Inúmeras bariátricas já foram realizadas neste programa Opera Sergipe. Inúmeras redução de mamas já foram realizadas. Exames de visão e assim sucessivamente. Isso é fato. Não adianta querer dizer que não é, que é fato. Agora, tem aqueles que vê e finge não ver, aí nós não podemos fazer nada. Mas obrigado, meu amigo Serginho, pela sua participação aqui no nosso programa. E o nosso amigo Lenilto disse que o forró que a Delmo JR participou foi lá no povoado Várzea Nova, né? O forró da família Souza, mas que tinha várias famílias por lá. Lá estava o meu compadre Almir Tavares, estava Edinaldo Sá, Adelmo JR e assim sucessivamente. Inúmeras pessoas participaram dessa festa. E a nossa amiga Terezinha Souza já mandou a mensagem dela que diz: prece desta terça-feira, Pai de sabedoria e compaixão, nesta terça-feira coloco calma onde o meu coração coloca calma onde o meu coração estiver inquieto e clareza onde a minha mente se sentir confusa, que eu não responda pela irritação nem olhe pelo medo. Abençoa minha casa, minha saúde, meus afetos, meu trabalho e todos que guardo em oração. Que eu reconheça os sinais do bem, recuse toda a influência pesada e siga com fé, prudência e serenidade. Amém. Que Deus abençoe você, que Deus abençoe sua família, minha amiga Terezinha Souza. Obrigado pelo carinho da audiência. 7:04. Eu vou a um bloco de apoio cultural e retorno daqui a pouco com muito mais informação para você, ouvindo o programa Voz da Cidadania, aqui na FM Sertaneja, a conquista da região. E quando eu retornar, eu já retorno falando em que homem morre após cair de moto e ser atropelado por caminhonete entre Dores e Feira Nova, aqui dentro do nosso programa
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0: De volta aqui estou para dizer que já são 7 horas 8 minutos aqui em Feira Nova. Obrigado a você que está sintonizado, conectado, ouvindo o nosso programa. Vamos juntos até as 8 horas da manhã. Deixar você informado de todos os fatos que acontecem na nossa região, no nosso estado e no nosso país. Olha só. Abraçando a minha amiga Nê, minha amiga Mariave, Lucas Santana, Negão, Luzinete, aí na Petronilho Cutia, nosso amigo Egnaldo Dadezo, Veldo, seu Paulinho, Dona Nicinha, Nito. Um abraço também aí para seu Jacinto, Pratizil, Pepe, Mariazinha, Fel, Maria Neres, toda essa turma boa aí ouvindo nosso programa na Petronilho Cutia. Eu também abraço Edivaldo, abraço a minha amiga Denura, abraço meu compadre Vado, minha comadre Kelly, meu amigo Brito, Vanilde, Maria José, Deda, abraço também seu Durval e Givaldo, todos aí no povoado Mamonas, ouvindo o nosso programa. E agora eu trago essa informação. Homem morre após cair de moto e ser atropelado por caminhonete entre Dores e Feira Nova. Um sinistro de trânsito resultou na morte de um motociclista de 54 anos na noite do último domingo na rodovia SE-230. O acidente ocorreu por volta das 19 horas no trecho que liga os municípios de Nossa Senhora das Dores e Feira Nova, nas proximidades do trevo de acesso à cidade de Cumbe. A guarnição do Batalhão da Polícia Rodoviária, o BPRV, foi acionado por meio do Centro Integrado de Operações em Segurança Pública, CIOSP. Ao chegar ao local, a equipe confirmou a veracidade do fato. Uma equipe de área já resguardava a cena e o óbito da vítima já havia sido constatado por profissionais de saúde. De acordo com informações colhidas no local do acidente, o homem trafegava em uma motocicleta no sentido Feira Nova, Nossa Senhora das Dores, quando, por motivos ainda desconhecidos, perdeu o controle e caiu na pista. Relatos preliminares apontam que, logo após a queda, a vítima teria sido atropelada por um segundo veículo, possivelmente uma caminhonete, que não permaneceu no local. A perícia inicial realizada na motocicleta reforça essa linha de investigação. O veículo de duas rodas não apresentava marcas ou sinais característicos de colisão direta com outro automóvel, exibindo apenas avarias e danos compatíveis com uma queda lateral. Infelizmente, esse senhor, né, de 54 anos, perdeu a sua vida na noite do último domingo, na rodovia SE-230, entre Feira Nova e Nossa Senhora das Dores, ali nas proximidades do trevo, que dá acesso à cidade de Cumbe. Não sabemos, né, porque não foi divulgado a identidade, nem de onde era esse senhor que acabou evoluindo a morte aí depois desse trágico acidente. Infelizmente, mas trazemos essa informação para você que acompanha aqui o nosso programa, o Voz da Cidadania, o jeito simples e sertanejo de comunicar. Abraçando meu amigo Geraldo, lá em Carapicuíba, São Paulo. Bom dia, meu amigo Mauro Souza. Que tenhamos um dia produtivo com as graças de Deus. Valeu, meu amigo Geraldo. Um abraço aí para sua esposa Solange, também ouvindo a nossa programação. Obrigado pelo carinho da audiência. Nosso amigo Wallace enviou outra mensagem e eu vou reproduzir. Wallace, meu amigo, mais uma vez, bom dia.
1: Mauro, as polêmicas que tem é que o Nuni Max, né? Agora é mandando cancelar as pesquisas que estão saindo, porque o tarifável tá lá embaixo, né? Tá lá embaixo nas pesquisas, aí ele tá mandando suspender, né? E a outra, tem município aqui no nosso estado que as gestões estão deixando a desejar, estão deixando até cortar energia dos órgãos, né? É uma comédia, né? Tem gestões no nosso estado que parece uma comédia, né? Tem vários gestores, né? Infelizmente, mas é assim mesmo, né? É assim mesmo, cada um colhe o que planta, né? Tem cidade que está entregue às baratas.
0: É, meu amigo Alisson, infelizmente, né? Infelizmente, Nunes Marques pediu, né, para não ser divulgada uma pesquisa, uma outra pesquisa, né, Atlas Intel, que foi divulgada ontem. Ele pediu que ele proibisse a divulgação dessa pesquisa. Lula com uma grande vantagem à frente de Flávio Bolsonaro, e aí Flávio Bolsonaro pediu a ele e ele de imediato atendeu, infelizmente. Mas é assim, é o que você faz. Você não colhe o que você quer colher, você colhe o que você planta. É assim, se você plantar milho, você colhe milho. Se você plantar feijão, você colhe feijão. Mas vamos continuar, né? Aqui no nosso programa Voz da Cidadania. Daqui a pouco eu vou trazer mais informações sobre este caso. Mas agora eu vou falar com o Neguinho Corintiano. Neguinho que enviou mensagem aqui para o nosso programa e vai falar conosco a partir de agora. Neguinho Corintiano, bom dia.
2: Valeu, meu amigo.
3: Muito bom dia, meu caro Mauro Souza. Mas bom dia mesmo, meu querido. Quero dizer a você, Mauro, que não ligo, mas estou ligado, viu?
0: Obrigado.
3: Sentado no sofá, a garoinha caindo, né? Mas estou por cá. Quero mandar um grande abraço para o grande Vasconcelos, o grande poeta, né, Mauro? Né?
2: Marco Antônio,
3: seu Arnaldo do Beru, né? Quer dizer, seu Arnaldo, que aqui tá chovendo também, viu? Desceu até Paco, sumiu do mapa, Mauro. Seu Dedé, Paco, sumiu do mapa. E vai sumir cada vez mais, viu, seu Dedé? Vai sumir cada vez mais, viu, seu Dedé, Paco.
2: Né?
3: Um abraço para o João de Salina, Amir Tavares, né? Seu José Ivaldo de Moura, né? E todos os seus ouvintes, Mauro. De 1 a 100 para não esquecer de ninguém, não é mesmo? Mas estou por cá. Demeriano Bispo, meu filho, vamos cuidar. Tô de gula, mas dando a luzia. Um abraço para todo mundo do grupo, viu? Dos seus ouvintes. Ô, Mauro.
0: Sim.
3: Quero mandar também um grande abraço, né, para o grande espadeiro Quezinho e Lalau, né? Quezinho e Lalau. Grande Lalau, né? Meu primo Lalau. E o amigo Quezinho. Os espadeiros aí da madrugada, não é mesmo? Um abraço para vocês dois, viu? Tchau, obrigado. Estão fazendo aí aquelas chebas muito gostosas, viu? Valeu? Um abraço. É que nem eu digo, Mauro. Time que se ganha e que se trabalha não se mexe, não é mesmo? Não adianta tirar um certo, o certo pelo duvidoso, né, Mauro? Não é mesmo? Você sabe o que eu tô falando, né, Mauro? O certo pelo duvidoso, não adianta. Deixa quem tá trabalhando que sossegado, né? Agora, quem não trabalha, não adianta botar lá que ninguém sabe o que é que vai ser, né? Não é mesmo, Mauro?
0: Valeu, meu amigo Neguinho Corintiano, obrigado pela sua audiência, pela sua participação aqui no nosso programa, né? E aí, essa dupla aí é pesada, viu? Quezinho e Lalau. Essa hora, não sei se estão fazendo cheba não, mas certeza estão fazendo pão. Essa hora, se eles começaram cedo, já terminaram de fazer bolachão, né? Mas eu não sei como é que está o procedimento lá na produção deles hoje, mas essa hora que eles estão fazendo pão, essa eu tenho quase certeza. Mas bom trabalho aí, meus amigos. Valeu, Neguinho. Obrigado pela audiência. E agora eu vou falar com a minha amiga Zumira. Zumira que fala conosco direto do conjunto José Joaquim. Bom dia.
4: Bom dia, meu amiguinho Mauro Souza. Como é que você vai? Como é que vai, Nessa e Luca? Aqui tá tudo bem, graças a Deus. Viu, Mauro? Meu menino já foi pra escola. Quem vai cedo é ele pra escola. Miguelzinho vai muito cedo. Né? Eu não liguei mais, meu querido, porque o rádio deu um defeito de novo, já mandei consertar, mas graças a Deus já está já tá bom, viu?
0: Amém.
4: Tá bom, Mauro, eu tô na escuta. E você, rapaz, bota meu nome na lista aí. Você fala o nome do povo, não fala no meu, viu? Eu escuto direto. Não ligo, mas tô ligada, viu? Que Deus abençoe, que lhe dê um bom dia, viu? Amiga Zumira, viu? Esqueci de falar o nome, né? Tô com o José Joaquim. Sempre eu tô na escuta, meu amigo.
0: Valeu, minha amiga Zumira, obrigado pelo carinho da audiência, pela participação aqui no nosso programa. Zumira, minha amiga, eu sempre falo seu nome aqui no nosso programa Voz da Cidadania no Expresso Sertanejo, né? Quase todos os dias. Deixa eu só mandar um abraço aqui para o meu amigo Edésio e Dona Ledina, lá na Lagoa do Capim, ouvindo o nosso programa. Obrigado pela audiência e, como eu já tinha explicado, né, ao nosso amigo Edésio, agradeço muito pelo convite, pela consideração, mas não foi possível estar aí com vocês no último domingo, pois tínhamos outro compromisso de trabalho, né, e aí a gente tem que assumir os nossos compromissos e as nossas responsabilidades. Mas fiquei feliz, né, por tudo que aconteceu, por tudo que eu vi através de fotos, e logo em breve nós estaremos juntos aí, tá bom? Tenha um bom dia e obrigado pela audiência. Vamos ouvir seu Dedé Paco Paco, direto de Monte Alegre de Sergipe. Bom dia.
5: Bom dia, Mauro Souza. Bom dia a todos os da Rádio Sertaneja, Mauro Souza. Olha eu de volta. Cadê as polêmicas, Mauro Souza? Não tem polêmica nenhuma, não. Eu gosto como falar nas polêmicas dos políticos, da bexiga, de tudo. Cadê? Tá tudo parado? Ave Maria, não tem mais polêmica, não. Não tem nada. Oxê. Quem nunca viu? Tá aí agora. Um bom dia pra Gilene. Da Bundona, né, seu Gilene? Bom dia pra Chulainha, Arnaldo do Beiju, o Ala, o Viede e o vereador Gaguinho de Glória, Galego Mucamba, Edmilson Osso Redondo e o derradeiro, quem é? O Peroba de Neguinho, Neguinho de Peroba, fico muito Neguinho de Peroba. Se eu for aí em Feira Nova, você vai ver, viu? Você vai ver. Eu não vou levar óleo dessa vez quando eu for aí, não, sabe? Deixa mais pra frente o melar de óleo. Agora eu vou melar carroça, burro e tudo. Porque fica tudo bonitinho, pretinho, né? É o que você quer, é isso. Você não sabe de nada, fica trabalhando, ganhando dinheiro pra comprar comida pra comer. E eu, nada. Eu, merda, né? Assim que você quer. Mas um dia também Deus proverá, né? Né, Mauro Souza? Cadê? Uala, diga aí uma coisa aí, boa aí, umas polêmicas, não tem mais polêmica de política mais não, acabou, enterraram, foi. Oxente. Não existe pesquisa mais não, é Mauro Souza. Nunca mais escutei as pesquisas aí, como é que tá, pra gente ver, mas Arnaldo do Beiju, diga aí, se você já escutou uma, diga aí. Pode ser quem for, quem esteja na frente, quem esteja atrás, mas tem que dizer pra gente saber, entendeu? Um bom dia, um bom trabalho, Mauro Souza. E agora, vamos pegar o seu Gileno e levar lá para Rio de Janeiro, para o morro, para ele comandar lá agora o terrorista lá. Leva ele lá, que ele já trabalhou muito no Cubatão, lá nos postos de gasolina. E aí, agora, aí, levando ele para lá, ele vai trabalhar com um terrorista agora, né? Com armamento no quarto, tucaiando aquele povo ali nos becos. Leva ele, neguinho Peroba, pra lá. O Vieira não vai porque tá aqui no sertão tirando um leitinho e escutando, tá na escuta, né, Vieira? Diga alguma coisa aí, um bom dia, um bom trabalho.
0: Valeu, seu Dedé Paco Paco, obrigado pela audiência, pela participação do senhor aqui no nosso programa. Neguinho continua trabalhando, o senhor não tá trabalhando mais porque, graças a Deus, já está aposentado. Né, já trabalhou muito e tem sim, seu Dedé, tem pesquisas que foi proibida por Nuno Marques para ser divulgada, tem pesquisa aqui do estado de Sergipe, né? Nós temos todas as informações que os ouvintes precisam acompanhar aqui no nosso programa. No decorrer do programa vamos trazendo todas essas informações, tá bom? Mas vamos lá, quem também está acompanhando o nosso programa e enviou mensagem aqui foi a nossa amiga Lúcia, a esposa de seu Josafá, aí na Joselino de Souza. Ela disse bom dia para todos, bom dia para a senhora, para seu Josafá, obrigado pelo carinho da audiência, um abraço para Flávia, para Esté, para Jússi, toda a família, obrigado pela sintonia. Meu amigo Everton, do conjunto de Helenaldo. Ele disse: bom dia, meu amigo Mauro Everton, PVC. Aqui, ótimo dia para todos nós. Valeu. Um abraço aí para o Vasconcelo. Um abraço para nosso amigo Erivaldo do Cascavel, aí ouvindo nosso programa também. Nosso amigo João, lá no Bom Jardim. Não, ele está no Parque dos Faróis já. Em Nossa Senhora do Socorro. Ele disse: bom dia, meu amigo Mauro Souza. Tudo bem? Amigo, um ótimo dia para você, para sua família e todos os ouvintes que ouvem o Voz da Cidadania. Que Deus abençoe e proteja todos vocês, meu amigo Mauro Souza. Valeu, obrigado pelo carinho da audiência, mas vamos lá, vamos trazer mais informações aqui para os nossos ouvintes que acompanham o nosso programa. Olha só, Polícia Militar atende ocorrência de descumprimento de medida protetiva em Porto da Folha. A Polícia Militar de Sergipe, através do 4º Batalhão de Polícia Militar Sentinela do Sertão, por meio da equipe da 2ª Companhia, atendeu por volta das 13 horas desta segunda-feira, 8, uma ocorrência de descumprimento de medida protetiva no povoado Ilha do Ouro. Segundo informações recebidas, o suspeito teria feito uso de bebida alcoólica e se aproximado da ex-companheira, mesmo existindo uma medida protetiva de urgência em vigor em seu desfavor. A medida foi concedida em decorrência de uma ocorrência anterior envolvendo agressão contra a vítima. Após serem acionados, os policiais militares se deslocaram até o local para atender a ocorrência e adotar os procedimentos cabíveis conforme determina a legislação. A Lei Maria da Penha é considerada um dos principais instrumentos de proteção às mulheres em situação de violência doméstica e familiar. A legislação prevê medidas protetivas de urgência e estabelece mecanismo para prevenir, combater e punir atos de violência contra a mulher. Reforçamos a importância da colaboração da população por meio de denúncia. Casos de violência doméstica podem ser comunicados à Polícia Militar, à Polícia Civil ou aos canais oficiais de atendimento, contribuindo para a proteção das vítimas e para a responsabilização dos autores. Está aí mais um caso de Lei Maria da Penha, mais um caso de agressão, dessa vez lá na cidade de Porto da Folha, mais precisamente na Ilha do Ouro. Uma outra informação que eu trago para vocês aqui dentro do nosso programa é a seguinte. Olha só. A cidade de Propriá registra queda de 66,7% nos homicídios em 12 meses. Os dados divulgados nesta segunda-feira, 8, ontem, né, apontam que Propriá registrou uma redução de 66,7% nos crimes violentos letais intencionais. Nos últimos 12 meses, o município contabilizou duas ocorrências entre o dia 1º de junho de 2025 a 31 de maio de 2026, com 6 casos registrados nos 12 meses anteriores. O levantamento foi produzido pela Coordenadoria de Estatística de Análise Criminal, a SEACRIM, da Secretaria de Segurança Pública, e indica uma redução de 4 homicídios em comparação ao período correspondente entre o dia 1º de junho a 31 de maio de 2025. Além da queda dos índices, os 2 homicídios registrados no período mais recente foram esclarecidos pela Polícia Civil. As investigações resultaram na identificação e prisão dos autores, que foram colocados à disposição da Justiça. As vítimas foram o pai de um dos autores e a companheira do outro investigado. O resultado está relacionado à atuação integrada das forças de segurança pública no município. A Polícia Civil conduz as investigações e as ações voltadas à responsabilização criminal dos autores. Já a Polícia Militar mantém o policiamento ostensivo e preventivo em áreas urbanas e rurais, enquanto a Guarda Municipal atua no patrulhamento e no apoio às ações de prevenção da ordem pública. Os números evidenciam os resultados das estratégias adotadas pela Secretaria de Segurança Pública de Sergipe, refletindo tanto na redução da violência letal quanto na capacidade de esclarecimento dos crimes registrados no período. Tá aí, parabéns à Polícia Civil e Polícia Militar do Estado de Sergipe. Reduzir crimes é uma maravilha. E, como eu digo, e não só este apresentador, Mauro Souza, mas é visível por todos nós, em todos os canais, seja ele radiofônico ou televisionado, tem mostrado que o estado de Sergipe tem reduzido a criminalidade. É um estado muito seguro. Pessoas que vêm de outros estados visitar Sergipe se sentem bem e que fazem comentários. Pessoas que vêm de outros estados para abrirem comércios aqui no estado de Sergipe por acreditar no trabalho sério da polícia do nosso estado. E informações como essa é de uma cidade como a cidade de Propriá, uma cidade grande, né? E ter uma redução de 66,7% em homicídios, né, nos últimos 12 meses, apenas 2 homicídios foram registrados. É fato, aconteceu, você fica sabendo aqui no nosso programa Voz da Cidadania. Eu vou a mais um bloco de apoio cultural e quando eu retornar, eu já retorno trazendo a seguinte informação. Corpo de pescador de 28 anos que estava desaparecido é encontrado nesta segunda-feira, ontem, lá em Aracaju.
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3: Olha só, já são 7 horas 37 minutos. Aqui estou de volta para darmos continuidade ao nosso programa Voz da Cidadania. E a informação que eu trago agora é que corpo de pescador de 28 anos é encontrado. Um pescador de 28 anos que havia desaparecido após cair em uma área profunda no rio, nas proximidades da Ilha dos Namorados, na região da Orla Pôr do Sol, no bairro Mosqueiro, em Aracaju, foi encontrado sem vida na tarde desta segunda-feira, dia 8. O corpo foi localizado por mergulhadores do Corpo de Bombeiros Militar de Sergipe, após horas de busca. O Corpo de Bombeiros Militar de Sergipe foi acionado ainda pela manhã para atender a uma ocorrência de possível afogamento na região. Segundo informações repassadas, as equipes de resgate, o jovem havia saído para pescar quando caiu em uma área de maior profundidade, às margens do rio, e não retornou à superfície. Familiares e populares perceberam o desaparecimento e acionaram os serviços de emergência. Logo após o chamado, equipes especializadas do Grupamento de Buscas e Salvamento iniciaram as buscas na região. Mas, infelizmente, quando o corpo do jovem de apenas 28 anos foi encontrado, já foi encontrado sem os sinais vitais. Está acontecendo, né, alguns casos de afogamento, pessoas que estão saindo para pescar e acabam evoluindo a óbito aqui no nosso estado. Uma outra informação que eu trago para você que acompanha o nosso programa Voz da Cidadania, um momento de fé, devoção que está acontecendo aqui no estado de Sergipe, mas de um modo especial lá na capital sergipana, Aracaju. E nós estamos aí se aproximando do dia 13, é o dia de Santo Antônio, o santo considerado santo casamenteiro, onde neste período várias pessoas antigamente, reza a lenda, faziam promessas para encontrar o seu par perfeito, né? E aí chegou na manhã de ontem em Aracaju para integrar o novo mirante turístico, uma imagem de Santo Antônio, com 12 metros de altura. A imagem monumental de Santo Antônio chegou em Aracaju na manhã desta segunda-feira para compor o mirante do Santo Antônio, que está sendo implantado na colina Santo Antônio, um dos pontos históricos da capital. A iniciativa integra o Programa Integrado de Desenvolvimento Cultural e Turístico de Sergipe, o Viva Sergipe, com 12 metros de altura e produzida em fibra de vidro. A escultura foi concebida pelo artista sergipano Gilvan Donato, da cidade de Cumbe, e será um dos principais atrativos do novo equipamento turístico e cultural. O projeto tem como objetivo fortalecer o turismo religioso, valorizar o patrimônio histórico e ampliar as opções de lazer e cultura em Aracaju. O mirante de Santo Antônio teve um investimento de R$1.600.000 e prevê a requalificação urbanística e paisagística do Largo Garcia Rosa, incluindo a área de contemplação, a instalação da imagem monumental, a construção de uma nova escadaria de acesso, passarela panorâmica, melhorias de acessibilidade, modernização da iluminação e além de paisagismo, mobiliário urbano e sinalização turística. O transporte da escultura teve início por volta das 5 horas da manhã, saindo do município de Cumbe, onde fica o ateliê do artista, com destino à capital sergipana. A operação contou com o apoio de órgãos de trânsito e segurança, entre eles a Polícia Militar de Sergipe, o Departamento Estadual de Infraestrutura Rodoviária, o Departamento Nacional de Infraestrutura e de Transporte e Superintendência Municipal de Transporte e Trânsito. Lá, no momento em que a escultura chegou, que foi colocada pelos guindastes no local onde vai permanecer, estava lá o arcebispo metropolitano, Dom Josafá, governador Fábio Mitidieri, Érica Mitidieri, o Zezinho Sobral e várias outras lideranças políticas, além dos fiéis e paroquianos, né, da igreja de Santo Antônio, lá no bairro Santo Antônio, onde tudo começou na capital sergipana. E o que mais me deixou feliz em ser católico e ver o monumento que foi instalado ontem, que vai ser um ponto turístico no nosso estado, é que essa obra de arte foi fabricada por um sergipano, o Gilvan Nonato, ele que é da cidade de Cumbe, aqui vizinho à Feira Nova. Eu fiquei feliz por ver um sergipano de uma cidade pequena, como é a cidade de Cumbe, mas com toda essa inteligência, com esse dom, e que construiu, que produziu, né, toda essa estrutura e que foi levada para Aracaju na manhã de ontem e que já está instalado lá. Você que passar lá no bairro Santo Antônio, em frente à igreja, vai visualizar uma imagem com 12 metros de altura, produzida em fibra de vidro por um sergipano, Gilvan Nonato, da cidade de Cumbe. Mas vamos lá, vamos trazer mais informações aqui dentro do nosso programa, abraçando a nossa amiga da Graça, ouvindo o nosso programa. Obrigado pela audiência, nosso amigo Gilberto, lá no povoado Trevo, em Nossa Senhora da Glória. E agora eu vou trazer a seguinte informação, sobre a suspensão da pesquisa Atlas Intel pela justiça, depois de todos os áudios que foram divulgados das conversas de Flávio Bolsonaro com Daniel Vorcaro, a cobrança que foi feita, saiu essa pesquisa. E o ministro, né, Nunes Marques, proibiu a divulgação dessa pesquisa, pois mostra Lula na frente e com uma certa vantagem. Eu vou trazer para você aqui no nosso programa essa informação.
4: O dia foi marcado por essa decisão do ministro Nunes Marques, que recentemente assumiu o Tribunal Superior Eleitoral, de suspensão da pesquisa Atlas Intel de semanas atrás, pesquisa que mostrou lá o crescimento do Lula, um leve crescimento do Lula e uma queda do Flávio Bolsonaro, muito em função daqueles áudios, daquelas conversas com o Daniel Vorcaro. As conversas com o Daniel Vorcaro, a revelação daquelas informações é real. Então era legítimo que a pesquisa medisse o impacto daqueles diálogos, né? Outras pesquisas vão medir o impacto de outros diálogos, de outros fatos econômicos, como, sei lá, inflação, como crescimento econômico, como inflação de alimentos, ou como qualquer outro escândalo, ligados ou não ao tema Vorkaro. Faz parte da lógica da liberdade dos institutos de pesquisa fazerem os seus questionamentos, né, e, enfim, chegarem às conclusões e também, simultaneamente, medirem a intenção de voto, né. O vídeo, especificamente, assim, a peça mostrando os áudios Vorkaro Flávio, foram apresentados, ou foi apresentado depois do preenchimento do questionário e do envio do questionário por parte do entrevistado pelo meio eletrônico. Ah, então, se é possível considerar que o Instituto poderia ter um pouco mais de cuidado, ah, que qualquer pergunta relativa a este ou aquele candidato pode ter um efeito indutor, a mim parece que não cabe à Justiça Eleitoral fazer esse pente fino, ou seja, cabe à Justiça Eleitoral fazer aceitar o registro da pesquisa, assinatura por parte do estatístico, fazer a avaliação da metodologia adequada, da tecnicalidade da pesquisa. Agora, a liberdade para perguntar, para questionar, obter as informações que deseja obter, o Instituto deve ter. E acho que é uma intervenção demasiada, indevida, e que prefacia eventualmente um intervencionismo, um ativismo exagerado por parte da Justiça Eleitoral nessas eleições. Nós já tivemos um ativismo exagerado da Justiça Eleitoral nas eleições de 2022. Não deveríamos repetir uma dose em 2026.
3: Tá aí, né? A pesquisa foi feita, registrada, e aí depois o ministro Nunes Marques foi e proibiu a divulgação dessa pesquisa. Pesquisa essa que mostra uma ampla vantagem de Lula à frente de Flávio Bolsonaro. Eu sou a favor de que não divulgue algo que não tenha registro e saia na frente quem estiver na frente. Agora, como é que o registra a pesquisa e depois que a pesquisa foi registrada, você vê que tem alguém que não é quem você queira que está na frente e você proíbe a divulgação? Isso não é correto. Seja quem for que esteja na frente. Mas o ministro Nunes Marques, ele não poderia tomar essa atitude. E que ele tivesse dado uma justificativa: olhe, eu vou proibir a divulgação dessa pesquisa porque tem esse fato ou esse aqui que não condiz com a pesquisa. Mas só porque a pesquisa foi feita depois que os áudios que são verdadeiros da conversa entre Flávio Bolsonaro e o Daniel Vorkaro, que está preso, e que Flávio Bolsonaro pedia ou cobrava uma quantia em dinheiro para pagar um filme que estava sendo feito, produzido, contando a história de Jair Messias Bolsonaro, e na sequência tem uma pesquisa e Lula está com uma vantagem, e aí Nunes Marques proíbe que essa pesquisa seja divulgada. Infelizmente, eu não faço política desta maneira, não trabalho com jornalismo dessa maneira. Mostra uma certa preocupação de ambas as partes. Há quem diga que foi Flávio Bolsonaro que pediu. Eu não tenho algo que me prove que foi isso, também não confirmo. Mas essa certeza eu tenho, que quem proibiu a divulgação da pesquisa foi Nunes Marques. Abraçando Dona Josefina, do saudoso Zezinho. Um abraço para Dona Luzeni, para Dona Maria Andrade. Um abraço aí para Nininho Pedreiro, para Ângela, Helena, Eduarda e Eduardo, Dudu TV. Abraço também nosso amigo Gileno Dantas, ouvindo nosso programa. Nenê e Maria do saudoso Zé Preto. Amélia Vilmo. E abraço também Dona Maria Didum, aí ouvindo nosso programa. Neguinho Corintiano tem enviado uns áudios aqui, eu vou reproduzir. Neguinho, mais uma vez, bom dia.
5: Tá com meu
6: nome na lista
5: aí. E o senhor não compra comida, não, seu Dedé Paco Paco? Tem que comprar, pai. Agora, seu Dedé Paco Paco, o senhor é engraçado, viu? Não cuidado, não, o senhor fica aí. Emperobado não, viu? O senhor fica aí emperobado, não cuidado não, viu? Deve estar, eu não duvido nada. Deve estar. Mas é assim mesmo. Mas o senhor vai escutar a pesquisa, seu Dedé Paco Paco. Se o senhor não ganha uma, não adianta escutar. Só decepção.

0: 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Olha só, eu vou trazer mais uma notícia, né? Essa foi do final de semana, onde o ex-presidente Jair Messias Bolsonaro, do PL, apresentou novamente uma frequência de soluços considerada acima da média nos últimos 7 dias, segundo o relatório médico enviado ao STF na última sexta-feira. Apesar do quadro, o documento informa que Bolsonaro segue com condição vascular e cardiologista estável. Eu vou trazer mais detalhes aqui dentro do nosso programa Voz da Cidadania, na FM Sertaneja, a conquista da região.
1: Pois é, toda vez que tem uma, a cada momento que tem uma atualização, claro, acende um alerta a todos que acompanham justamente o estado de saúde do ex-presidente Jair Bolsonaro. Então, ele segue internado e um novo boletim médico divulgado hoje trouxe uma atualização que realmente chamou a atenção. Bom, de acordo com a equipe responsável pelo acompanhamento de saúde, Bolsonaro apresenta episódios de soluços acima da média. Um sintoma que vem sendo monitorado de forma contínua pelos médicos. O relatório informa que esses episódios têm gerado desconforto e também dificuldades em alguns momentos, inclusive até para falar. Por causa disso, o ex-presidente segue sob investigação e realizando o tratamento definido pela equipe médica. O documento divulgado hoje também aponta que o quadro clínico continua exigindo acompanhamento constante, embora não haja registro de uma piora repentina ou de uma intercorrência mais grave nas últimas horas. A situação tem sido acompanhada de perto, não apenas por familiares, por apoiadores, mas também pelo meio político, que já que Bolsonaro está no centro de discussões e decisões importantes que envolvem sua situação judicial e, claro, também a defesa. Por conta do estado de saúde dele, pode ser que haja pedidos, né, de mais exames, de um acompanhamento mais preciso após esse boletim. Bom, a divulgação de cada novo boletim acaba gerando grande repercussão, tem movimentado aliados, adversários. Segundo as informações apresentadas pela equipe médica, o foco nesse momento é acompanhar a evolução desses sintomas e a resposta do organismo ao tratamento que já está sendo realizado. A expectativa é que novas avaliações sejam realizadas nos próximos dias e talvez até nas próximas horas, dependendo dessa resposta, com o intuito de verificar se houve redução dos episódios de soluços e qual será a conduta médica adotada a partir de agora. Enquanto isso, Bolsonaro permanece sob cuidados médicos, com estado de saúde sendo monitorado de perto, de forma permanente pela equipe que o assiste. Agora a expectativa fica por conta das próximas atualizações oficiais, que devem indicar como o quadro está evoluindo e se haverá mudanças no tratamento ou nas recomendações médicas. A gente segue acompanhando todas essas atualizações, os boletins que devem surgir nas próximas horas e nos próximos dias.
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0: E assim nós vamos acompanhando, trazendo as informações, deixando os nossos ouvintes informados, né, de todos os fatos que acontecem. Está aí, né, o quadro do ex-presidente da República, o Jair Messias Bolsonaro, voltou, né, novamente a ter aí as crises de soluço. É, ele que está preso, né, em sua residência, devido aí aos últimos procedimentos, ele vai passar 90 dias, né, na sua residência, e aí durante o final de semana ele teve aí esse problema e nós vamos estar acompanhando passo a passo todos esses fatos para deixar você, ouvinte do nosso programa, bem informado. Olha só, na noite do último domingo aconteceu um episódio na cidade de Nossa Senhora das Dores. Um motociclista desvia de outra moto, atinge uma mulher lá em Nossa Senhora das Dores. Uma mulher ficou gravemente ferida após ser atropelada por um motociclista na noite do último domingo em Nossa Senhora das Dores. O acidente foi registrado por câmeras de segurança. Nas imagens, é possível observar o momento em que o

0: Motociclista tenta desviar de outra moto, perde o controle da direção e acaba atingindo a vítima que caminhava pela rua. Com o impacto, a mulher caiu e ficou ferida. Ela recebeu atendimento de socorro e foi encaminhada para uma unidade de pronto atendimento UPA. O estado de saúde dela não foi detalhado. E ainda segundo informações iniciais, o motociclista fugiu do local sem prestar socorro à vítima. O caso deve ser apurado pelas autoridades competentes. Olha só, eu acompanhei as imagens desse vídeo. Infelizmente, condutores, sejam ele veículo de duas rodas ou de quatro, e assim sucessivamente, precisam entender o seu direito e o seu dever. A mulher ia caminhando pela rua, na rua mesmo, não era na calçada, era na rua. As câmeras registrou duas motos que vinham, uma na frente e outra atrás. A que vinha na frente não ligou a seta que ia entrar. Aí a outra moto, a segunda, foi fazer uma ultrapassagem pelo lado esquerdo. Tinha todo o outro lado da rua para passar. Quando a moto entrou, que a outra foi ultrapassar, perdeu o controle da direção, atropelou essa mulher, na frente caiu, e aí tinha dois adultos e uma criança na motocicleta. A mulher levantou, mas devido às pancadas, sentou na calçada. Depois precisou ser atendida e encaminhada para a UPA. Mas faltou aos condutores entender que quando você está em um veículo, os sinais, seta para a entrada de direita, de esquerda, é obrigatório. As pessoas acham que só é obrigatório quando está em uma BR, quando está em um local que vai ter uma fiscalização, mas não, em todos os lugares. Infelizmente, não aconteceu a colisão envolvendo as duas motocicletas, mas como perdeu o controle da moto, acabou atropelando a mulher que ia caminhando pela rua. Que o correto do pedestre é caminhar pelas calçadas. Na rua é veículos, seja ele bicicleta, moto, carro, caminhão, esse sim tem que andar na via. Mas nós que somos pedestres, nós temos que andar pela calçada. E aí aconteceu essa fatalidade, mas graças a Deus a mulher foi socorrida e passa bem. E assim eu finalizo o Voz da Cidadania de hoje, terça-feira. Né? Hoje, terça-feira, 9 de junho de 2026, sob a direção de Valmir Andrade, produção e apresentação de Mauro Souza, eu fico por aqui. Retorno às 15 com o Expresso Sertanejo, se assim o nosso bom Deus nos permitir. Desejo a todos um excelente dia, paz e bem, porque Deus capacita os escolhidos.
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0: Paz e bem. Bom dia.

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6: 8 horas e 12 minutos.

sua casa serviram ao Senhor. Creia. Deus tem um projeto para sua casa, Deus tem um projeto para sua família. Insista, invista na sua família. Oh, aleluia.

Tua palavra nos diz que no final tudo muda.

precisamos aprender a valorizar mais as alianças. O nosso Deus é Deus de aliança. Aleluia. Ele valoriza a aliança. A meretriz, ela livrou da morte os homens de Deus. E por causa disso, ele fez com ela uma aliança. Uma corda vermelha na janela da sua casa era o sinal da aliança. Aleluia. E quando os homens de Deus invadiram Jericó, toda a cidade foi destruída, mas a meretriz e a sua família foram salvas. Você imagina o que o sangue de Jesus pode fazer por você,

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2: 8 horas e 36 minutos.

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0: 9:05.
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Declare assim comigo: Senhor Jesus, eu te convido, entra no meu coração, fica comigo no meu lar, a minha casa é tua, tenha liberdade.

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correntes que prendiam Paulo e Silas foram ao chão através do louvor. E hoje, pela fé, através deste louvor, todas as grades e algemas que te prendem cairão ao chão em nome de Jesus. Glória a Deus.

que prendiam Paulo e Silas foram ao chão através do louvor. E hoje, pela fé, através deste louvor, todas as grades e algemas que te prendem cairão ao chão em nome de Jesus. Glória a Deus.

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1: Não tem jeito, meu compadre. Vambora. Ela vacilou comigo, nós estamos aí, né? Tudo certo.

0: Coração partido!
1: Eu acho que você tem que mandar aquela mensagem. Mas manda o que tá no seu coração. Porque se fosse eu...

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0: Boa noite, Uberlândia!
1: Faz barulho aí, Uberlândia, que eu quero ouvir!
0: Que coisa linda!

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2: 10 horas e 45 minutos.

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Sentiu? É vibe.

0: Muito obrigado.
1: O número 2, Safadão, Revaqueiro e o time da formada.
2: O time formou aqui, olha.

0: cara de canção, hein?
1: Paredão e vaquejada.
0: É, e é bom.
1: Joga a mão pra cima e quem tá feliz.
2: Que pancada, meu patrão. Pancada.
3: Clima, amigo, clima.
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0: Quero aí, minha Paraíba!
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2: 11:28.
0: Vem aí, Gilson Neto! Brucelose! O sucesso!

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5: 11 horas e 42 minutos.

0: Boa demais.
1: Muito de vaquejada. Essa vaqueira está
2: original. Uma sabuzina. 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

0: Sanguine lá que já tá no sinal. Ai, meu Deus.
1: Que saudade de vocês.

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0: Meio-dia e 47 minutos.
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2: Meio-dia e 52 minutos.

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3: 13 horas e 59 minutos.

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gente. Obrigada. Um beijo no coração de cada um.

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2: 15 horas e 2 minutos.

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2: 15 horas e 6 minutos.
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0: Cheguei, aqui estou, muito boa tarde, sejam todos bem-vindos. De agora até às 18 horas, o melhor da música sertaneja passa por aqui. Participe, interaja, peça sua música, vai ligando 99807-5408, 99982-9314. Até às 18 horas tem Mauro Souza e o Expresso Sertanejo, aqui na FM Sertaneja Conquista da Região, onde você participa, interage, pede a sua música e faz o Expresso Sertanejo acontecer. Vamos juntos por aqui, até às 18 horas, saudando, abraçando a você que está aqui na cidade de Feira Nova, nas praças, nas ruas, nas avenidas, nos conjuntos, nos residenciais. A vocês nos povoados, cidade, circo vizinha, a você em qualquer cidade aqui do estado de Sergipe. Vamos juntos viajar na nave musical do nosso programa Expresso Sertanejo até às 18 horas aqui nas ondas sonoras de FM Sertaneja, a conquista da região. 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Eu toco Zezé de Camargo e Luciano, Seca Verde, Marcos e Belute, domingo de manhã, no nosso programa.
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1: Olha só, já são 15 horas, 18 minutos, aqui estou de volta para darmos continuidade ao nosso programa Expresso Sertanejo, saudando, abraçando, agradecendo a você que participa, que interage, que pede a sua música aqui dentro do nosso Expresso Sertanejo. Olha só, eu quero abraçar Érica Regina na Jaboticaba, João lá no Parque dos Faróis, Wallace no Guajará, Simone na Malhada dos Negros, Zé Bencedo lá no Marcos Freire 3, Naná aqui em Feira Nova, Neném do Saudoso Maurício Dadeso também aqui em Feira Nova, meu amigo Cheiro lá na Chácara Divino Pai Eterno também aqui em Feira Nova, Terezinha em Juara no Mato Grosso, Lenilto de Tonho Vaqueiro lá em Aracaju, nosso amigo Borracheiro lá em Nossa Senhora da Glória, Maria de Adelmo JR lá em São Mateus, Ninha de Quidorá lá na Malhada do Pau Ferro, toda essa turma boa já interagindo, participando, ouvindo o nosso programa. E boa tarde também para você que está sintonizado, conectado, e eu não falei o seu nome, mas obrigado pela sua sintonia, pela sua conexão. 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Atender Érica Regina, na Jaboticaba, João no Parque dos Faróis e o Wallace lá no Guajará, que fala conosco a partir de agora. Boa tarde.
2: Boa tarde, Mauro Souza, aqui é o Wallace, diretamente do Guajará, Nossa Senhora do Socorro, já estou conectado no Expresso Sertanejo, gostaria que você colocasse aí a música de Dominguinhos, doidinho, doidinho, para todos os ouvintes, em geral, sem exceção, mandando um abraço aí para o seu Arnaldo Beiju, povoado Mangabeira, seu Gilane Feira Nova, seu Ovinha de Nossa Senhora da Glória, seu Dedé Paco, Paco e Montalegre, Lenilto de Tom Vaqueiro, em Aracaju, Leninha Trovão, Lady Jane, conhecida como Nenê do Trevo, seu José Ivaldo Moura, Neguinho Perol, Gilvânia Souza, Romildo Aposentado, Vasconcelo, Cassinho, Roberto de Areosaldo, em Feira Nova, Ailton da Lagoa Redonda, em Itabi, seu Gilberto Povoado Treve, Nossa Senhora da Glória, seu José Alves do João da Mota, em Graco Cardoso, Edmilson Farias, em Poço Redondo, Glatso Cleves Alvani Júnior, da Sede Contábil, em Aracaju, Nenê de Lenita, no Povoado Mata Grande, em Itabi, a Cássio Funcionário da Progresso, em Aracaju, Adelmo JR, em São Mateus, Gararu, Nice, em Feira Nova, seu José Bencedo, no Marcos 3, em Nossa Senhora do Socorro, Amélia, em Feira Nova, e Valdecota, em Feira Nova. Aquele abraço, vamos que vamos, que a tarde é nossa.
1: Valeu, meu amigo Wallace. Então vamos lá, porque a tarde é nossa. Eu toco Damares, um novo vencedor, Leandro e Leonardo. Desculpe, mas eu vou chorar. Dominguinhos, doidinho, doidinho, aqui dentro do nosso programa.
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2: Olha só, já são 15 horas 45 minutos. Aqui estou de volta para darmos continuidade ao nosso programa Expresso Sertanejo, abraçando Nice Frazão, lá no Belo Jardim, Pernambuco, Marco Antônio, Povoado Serrão, em Ilha das Flores, Terezinha, lá em Juara, no Mato Grosso, meu amigo Valdicota, sua esposa Mara, aqui em Feira Nova, o Leonardo, lá em Avaré, ouvindo, participando do nosso programa, pedindo moda. Mauro Souza toca daqui a pouco, Zé Bencedo também já pediu moda, Terezinha pediu moda, e daqui a pouco Mauro Souza vai atendendo a todos os ouvintes que estão participando aqui do nosso programa. Quem também pediu moda aqui no nosso programa foi seu Cosme, lá no conjunto Manuel Vieira, e Mauro Souza toca daqui a pouco. Nosso amigo Odaí, lá em Barbacema, Minas Gerais, também acompanhando aqui o nosso programa. Obrigado pelo carinho da audiência aqui na nossa programação. E eu atendi no nosso último bloco musical aí o nosso amigo Wallace, né? Direto do Guajará, lá em Nossa Senhora do Socorro. A primeira Wallace, não saiu inteira, né? Foi só um pedacinho. E aí eu providenciei, coloquei Dominguinhos cantando Doidinho, Doidinho por inteiro aqui dentro do nosso programa Expresso Sertanejo. Valeu, meu amigo. Obrigado pelo carinho da audiência. A nossa amiga Érica Regina, lá na Jabuticaba, em Graco Cardoso, pediu e curtiu Damares, Um Novo Vencedor. Dedicou para toda a sua família, todos os ouvintes, e também para Mauro Souza. Já nosso amigo João, lá no Parque dos Soróis, ele disse: boa tarde, meu amigo Mauro Souza, tudo bem? Meu amigo, hoje eu gostaria de ouvir no Expresso Sertanejo Leandro e Leonardo. Desculpe, mas eu vou chorar. Vai para o amigo e família e todos os ouvintes do Expresso Sertanejo. Valeu, meu amigo. Obrigado pelo carinho da audiência. Uma excelente tarde e uma boa noite para o senhor, para toda a sua família. Que Deus continue sempre nos abençoando. Mas vamos que vamos até às 18 horas no oferecimento de Aquários, Balneário e Clube. 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Mas vamos que vamos, eu vou para mais um bloco musical aqui dentro do nosso programa. Vou atender Simone na Malhada dos Negros. Vou atender Zé Bencedo lá no Marcos Freire 3. Vou atender Naná aqui em Feira Nova. E atendo também Nenê do saudoso Maurício D'Adeso, também aqui em Feira Nova. Minha amiga Simone, boa tarde.
3: Ah, boa tarde, Mauro Souza, sempre ligadinha, sempre na sintonia, na FM Sertaneja. Toca Solo Miranda, porque é bom demais. Aquele abraço da Simone de Malhada dos Negros.
2: Valeu, minha querida. Um abraço à dona auxiliadora Cauane, Cailane, Vitória e Gabriel. Eu aproveito o abraço também aí a nossa amiga Maria José e toda a sua família. Sula Miranda, caminhoneiro do amor. Adelmário Coelho, Anjo Querubim, Sérgio Reis, Lobo na Estrada. E o nosso amigo Nenê, do saudoso Maurício D'Adeso, também fala conosco aqui.
4: Mauro Souza, boa tarde. Boa. Menino Maurício. Mauro Souza, quer dizer, passar uma música de Rick Henry pra mim, pai e filho, pra mim aí.
2: Valeu, vamos que vamos curtir Sula Miranda, caminhoneiro do amor.

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3: Olha só, já são 16 horas, 7 minutos. Aqui estou de volta abraçando meu amigo Mário, Dona Dice. Abraço também o Leonardo lá em Avaré, São Paulo. Aí ouvindo o nosso programa, obrigado pelo carinho da audiência. Um abraço para o Jurandir Anacleto lá em Cesarilange, para minha amiga Fátima lá na cidade de São Manuel. Abraço Ângela lá em Riachão do Dantas, também ouvindo o nosso programa. A minha amiga Celina, sua filha Jane Cleide e o borracheiro lá em Nossa Senhora da Glória. Gilvane Gomes, Gilberto lá no Trevo. Neide Santos lá na Barra dos Coqueiros. Toda essa turma boa ouvindo aqui o nosso programa. Obrigado pelo carinho da audiência. Vamos juntos por aqui até às 18 horas. Eu também saúdo e abraço o seu José Alves, Júnior, Edenilto, Ayu, Preto, Miúdo, Zé Branquinho, Marieuse, toda essa turma boa aí ouvindo nosso programa. Um abraço também à minha prima Vânia, a Anderson, da saudosa Ieda e Derivaldo aí nas mesinhas, também ouvindo a nossa programação. Olha só, no nosso último bloco musical, eu toquei e atendi aqui dentro do programa Expresso Sertanejo os seguintes ouvintes. Neném, do saudoso Maurício da Deso, pediu e curtiu aí Mais Que Pai e Filho, aqui dentro do nosso programa. A minha amiga Naná, na Cônego Miguel, pediu e curtiu aí o Sérgio Reis, o Lobo da Estrada. Um abraço para Naná, Maria, Dinha, Peta e Elisa. Eu aproveito, abraço a minha amiga Edilza, abraço Dedé Paulo, Dona Norma, toda essa turma boa ouvindo o nosso programa. E aí, o Zé Bencedo, lá no Marcos Freire 3, ele disse: boa tarde, Mauro Souza. Toque aí Adelmário Coelho, Anjo Querubim. Daí ofereço para você, Mauro Souza, para minha esposa Netinha, para o Wallace no Guajará, Lenilto de Tom Vaqueiro, Gilberto Amado, Adelmo JR, Dona Linda, Geraldo Solange em Carapicuíba, Valde BH e para todos os ouvintes do programa Expresso Sertanejo. Valeu, meu amigo. Obrigado pelo carinho da audiência. E a nossa amiga Fátima, lá em São Manuel, São Paulo, ela disse: obrigado, que Deus abençoe sempre, estou ouvindo este programa maravilhoso. Valeu, minha amiga, obrigado a senhora pelo carinho da audiência aqui na nossa programação. Um abraço aí também a nossa amiga Val, lá no BH, nas Minas Gerais, capital dos mineiros. Um abraço para Dalvina Enjoara, no Mato Grosso. Abraço Ismael Silva, seu Genaro, Dona Ceia, Nenê Vaqueiro, todos aí no povoado Malhador ouvindo nosso programa. Obrigado pelo carinho da audiência. Simone na Malhada dos Negros pediu e curtiu Sula Miranda, Caminhoneiro do Amor, aqui dentro do nosso programa. 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Abraçando meu amigo Marcos Palmeirense, lá em Aracaju. Abraço também Marcos Sobral, lá na capital sergipana. Todos ouvindo e participando aqui no nosso programa. Mas eu vou para mais um bloco musical aqui dentro do nosso Expresso Sertanejo. vou atender Terezinha em Juara, vou atender Marco Antônio lá no povoado Serrão, em Ilha das Flores, e atendo Nice Frazão lá no Belo Jardim, Pernambuco, ouvindo e participando também aqui do nosso programa. Nosso amigo Leandro Moura está lá em Guarapari, no Espírito Santo, também ouvindo o nosso programa. Marco Antônio, boa tarde.
4: Boa tarde, meu amigo Mauro Souza, e boa tarde a todos os ouvintes e amigos do programa Expresso Sertanejo, da FM Sertaneja, Conquista da Região, Feira Nova, Sergipe. Meu amigo Mauro, desejando uma tarde abençoada para você, para toda a sua família e também para todos os ouvintes. E hoje à tarde, Mauro, eu vou pedir um sucesso da dupla Chitãozinho e Xororó com a canção Cowboy do Asfalto. Vou oferecer essa música para você, para toda a sua família e também para todos os ouvintes. Do A ao Z, de 1 a 100, para não esquecer de ninguém. Fica com Deus. Um bom programa e aquele abraço, Mauro Souza. Cuida pra cuidar, Mauro Souza.
3: Vou cuidar sim, meu irmão, mas antes vamos falar com Dona Terezinha, direto de Juara, no Mato Grosso. Boa tarde.
5: Boa tarde, meu amigo Mauro. Uma boa tarde. Mauro, eu peço a música com Amado Batista, Desencontro do Amor. Oferece pra Nice, você principalmente, Gilberto Amado, pra Val, pra José Valmir, pra você, pra todos que estiverem na escuta, todos seus ouvintes, toda minha galera aqui em Juara. Uma boa tarde, fica com Deus.
3: Valeu, minha querida. Vamos falar com Nice Frazão, direto do Belo Jardim. Nice, boa tarde.
6: Oi, Mauro, boa tarde. Toca Encontros Imperfeitos, do Renan e Raí. Vai para Dalvina, Gilberto Amado, Terezinha Alves, BH, Sueli de São Paulo, para você e todos os ouvintes. Tchau, obrigado.
3: Valeu, minha querida, obrigado pelo carinho da audiência. Abraçando meu amigo Mário, lá em Avaré. Amaro, lá em Botucatu. Mas eu abraço Dona Nice e o Leonardo, que pediu moda. Daqui a pouco eu toco aqui no nosso programa.
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2: Olha só, já são 16 horas 25 minutos, aqui estou de volta, abraçando Júnior de José Alves lá no João da Mota e Sortinho, aí acompanhando o nosso programa, obrigado pela audiência. Estão na labuta diária e acompanhando aqui a nossa programação, Pedimoda, Mauro Souza toca daqui a pouco aqui dentro do nosso programa Expresso Sertanejo. Mas vamos que vamos por aqui, até às 18 horas no oferecimento de Grupo Casa Amaral e Agrofazenda. 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Mas vamos que vamos por aqui, até às 18 horas, atendendo a cada um de vocês que participam aqui na nossa programação. Eu toquei Renan e Raí, Encontros Imperfeitos, atendi Nice Frazão, lá no Belo Jardim, Pernambuco, ouvindo e participando da nossa programação. Chitãozinho e Chororó, Cowboy no Asfalto, atendi Marco Antônio, lá no povoado Serrão, em Ilha das Flores, e Amado Batista, Desencontro do Amor, eu atendi Dona Terezinha em Juara, lá no Mato Grosso. Mas vamos que vamos, até às 18 horas eu estou por aqui. E agora eu vou falar com meu amigo Cheiro, lá na Chácara Divino Pai Eterno, ouvindo e participando aqui do nosso programa. Boa tarde.
3: Boa tarde, meu grande amigo e irmão Mauro Souza. Já tô colado no Expresso Sertanejo.
2: Maravilha, meu irmão.
3: Gostaria, se o amigo puder, toque essa música de aniversário para eu oferecer a um grande amigo que eu considero como primo, que é casado com a minha sobrinha. E se der tempo, o amigo toque essa outra. Oferecer a todos da minha família. Sobrinho, sobrinha, primo, prima, trio, irmãos, irmão. Para você em família, nosso amigo Aldicote em família, o Cabeludo foi em família, todos que estiver ouvindo.
2: Valeu, meu irmão Cheiro, obrigado pelo carinho da audiência. Então vamos lá, vamos tocar aí o Leandro e Leonardo, hoje é seu aniversário, e Zé Henrique e Gabriel, a canção Instinto Animal, aqui no nosso programa.
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1: De volta aqui estou para dizer que já são 16 horas 40 minutos aqui na cidade de Feira Nova. Você está ouvindo o programa Expresso Sertanejo, aqui da FM Sertaneja Conquista da Região. Abraçando meu amigo Gilmar Vieira, em Barra do Ipanema, Alagoas, ouvindo nosso programa. Obrigado pelo carinho da sintonia. Abraço meu amigo Edésio, Dona Leudina, Dona Valmira, Demeriano, toda essa turma boa. Um abraço aí para Júnior, para Dona Maria José. Abraço também Dona Ana, Neuzice, toda essa turma boa e ouvindo a nossa programação. Obrigado pelo carinho da sintonia aqui na FM Sertaneja, a conquista da região. Abraço também seu Lier, Dona Ademildes, Fátima, Nanau, Luzia, Bola, Ninho e seu Antônio, todos lá na Lagoa dos Porcos ouvindo nosso programa. Obrigado pelo carinho da audiência. Abraço Tita, Teco, Dinei, Sortinho, Sulo, Obenísia. Abraço também meu amigo Lula, João de Celino, Noaldo, Fernando do Bar Carinhoso, Márcio do Genipapo, Dona Hilda, toda essa turma boa na sintonia da nossa programação. Vamos lá, no nosso último bloco eu toquei Leandro e Leonardo, Hoje é Seu Aniversário, e Zé Henrique e Gabriel, Instinto Animal, atendendo aí o nosso amigo Irmão Cheiro, lá na Chácara Divino Pai Eterno. Um abraço para seu Zé Branco, para Dona Dionélia, para Nete, para Silso, Nanã, Peba, para Maria e Nunes Andrade, também ouvindo nosso programa. Nosso amigo Odaí, lá em Barbacema, Minas Gerais, está pedindo moda. E Mauro Souza toca daqui a pouco também aqui na nossa programação. Mas vamos que vamos, porque eu vou atender o nosso amigo Leonardo, lá em Avaré, São Paulo. Vou atender Marcos Palmeirense em Aracaju, e seu Cosme lá no conjunto Manuel Vieira, aqui em Feira Nova, todos participando e ouvindo aqui o nosso programa. Obrigado pelo carinho da audiência. Participe você também, peça a sua música e Mauro Souza lhe atende aqui dentro do nosso programa Expresso Sertanejo. Mas vamos que vamos, vamos reproduzir áudios aqui no nosso programa. Seu Cosme, boa tarde.
2: Boa tarde, meu grande amigo Mauro Souza. Mauro Souza, eu quero dedicar seu programa, essas músicas que o senhor está passando aí, para Cia de Santos, de Pai Rodrigues, as varredoras de rua de Feira Nova e minha família. Deval, Edna, todos da família aqui. E Deus tem muita de saúde. Eu quero que você passe aquela música de Fafá, música de Fafá do Belém. Meu coração é brega. Passa aí para mim, por seu favor, seu amigo Cosme. Muita vida para o senhor, sua família e todos que lhe pertencem ao senhor. Obrigado.
1: Valeu, seu Cosme. Obrigado pelo carinho da audiência. Agora eu vou falar com o nosso amigo Leonardo, lá em Avaré, São Paulo. Boa tarde.
3: Boa tarde, Mauro Souza. Tudo bom?
1: Na paz.
3: Estou aqui acompanhando o seu programa. Sou Leonardo, obrigado. Sou da cidade de Avaré. Queria dedicar essa música aí ao meu pai, à minha mãe, né? Grandes pessoas na minha vida. E essa música aí é uma forma de agradecer tudo que eles já fizeram por mim. Muito obrigado, viu? Beijo, pai. Beijo, mãe. Amo vocês. Grande música de meu velho pai, do Léo Canhoto e Robertinho.
4: Ô, Mauro, muito obrigado, viu? O nome dos meus pais é Mário e a Dona Dirce. As pessoas mais importantes da minha vida.
1: Valeu, e eu toco daqui a pouco porque tem ouvinte para falar conosco. Vamos conectar aqui no nosso programa. Alô, boa tarde.
5: Boa tarde, da FM Sertaneja.
1: Sim, eu falo com quem?
5: Com a Ivonete do povoado São Domingos, aqui no município de Nossa Senhora da Glória.
1: Pois não, Ivonete, que música você quer ouvir?
5: Eu não lembro do nome da dupla, mas eu gostaria de ouvir a música daquele pai adotivo que diz: eu, com alegria eu criei meus 7 filhos.
1: Sérgio Reis.
5: Ah, isso.
1: Ofereça.
5: Ofereço para a minha prima Josefina, em Feira Nova, e para todos os ouvintes da FM Sertaneja.
1: Tá ok, minha amiga. Muito obrigado pela sua audiência. Eu toco a sua canção daqui a pouco, tá bom?
5: Tá certo. Obrigado.
1: Uma ótima tarde. Que Deus o abençoe.
5: Amém. Tchau, tchau.
1: Tchau, tchau. Aí é Dona Ivonete, rapaz, lá no São Domingos, né? Uma parte é Feira Nova, outra parte é Glória. E ela está acompanhando o nosso programa, pediu moda. Mauro Souza toca daqui a pouco. Mas agora eu toco Léo Canhoto e Robertinho, meu velho pai. Leandro e Leonardo, Maravilhas do Mundo. E Fafá de Belém, Meu Coração é Brega Aqui.
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De volta aqui estou para darmos continuidade ao nosso programa Expresso Sertanejo. Toquei Fafá de Belém, meu coração é brega, atendendo o seu Cosme aqui no Conjunto Manuel Vieira, ouvindo nosso programa. Toquei e atendi o Marcos Palmeirense lá em Aracaju. Ele pediu e curtiu aí a canção Maravilhas do Mundo com o Leandro e Leonardo, Léo Canhoto e Robertinho, meu velho pai. Eu atendi o nosso amigo Leonardo, né? Ele que é filho de Mário lá em Avaré. E Dona Diz, obrigado pelo carinho da audiência de vocês, uma excelente tarde. Vamos juntos por aqui até às 18 horas, atendendo a você que participa, que interage, que pede a sua música e faz o Expresso Sertanejo acontecer. Eu agora toco para Júnior de José Alves, lá no João da Mota, Odaí, lá em Barbacena, Minas Gerais. Rick e René, Escolta de Vagalume, e Kristen e Ralph, Olhos de Luar. Daqui a pouco eu atendo Dona Ivonete, lá no povoado São Domingos, aqui em Feira Nova, e atendo Rosana, no conjunto José Joaquim, também aqui em Feira Nova. Um abraço aí para meu amigo Tina, Evaldo Pedreiro, para Gelvânia, Zumira, um abraço para Sônia, abraço também aí ouvindo nosso programa, Maísa, Neguinho Corintiano, nosso amigo... Deu um branco agora. Aloísio e Dona Ninha, abraço também aí ouvindo nosso programa, Lucas e Dona Zifinha, Luciana Ferreira, Marielze, Zé Lima, Denilza, Gildete, abraço aí Coió, Dedé Delas, obrigado pela audiência também. Um abraço aí para Edinanda, saudosa Maria Caridade, para Aparecido, para Nicásio de Jó e Jailma. 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
2: Olha só, já são 17 horas, 14 minutos, aqui estou de volta para darmos continuidade ao nosso programa Expresso Sertanejo. Abraçando aí, ouvindo o nosso programa, Dona Lúcia Pereira, Bruna Rafael, Jailton França, Vera, um abraço para Dona Valda Serraria da Graça, Mano e Manuca Mototáxi, para Dona Rosa, Kiko, Dona Zezé, Netinho Vaqueiro, abraço também, ouvindo o nosso programa, aí o nosso amigo Lucas Santana, né, Mariave, seu Egnaldo Dadeso Veldo, seu Paulinho, Dona Nicinha, Negão, Luzinete, abraço também, aí o nosso amigo Nito, Pepe, Mariazinha, Maria Neres e Fel, toda essa turma boa aí na sintonia da nossa programação. Um abraço também para Dona Cici, Geraldo de Conceição, Deguinha, Rosa e a nossa amiga Iraílde, lá ouvindo nosso programa na Serradinha. Obrigado pela audiência. Quem também está ouvindo nosso programa é o nosso amigo Márcio, lá no Genipapo, em Graco Cardoso, e Dona Hilda, sua mamãe. Um abraço também para Márcio, para o nosso amigo Adilson, lá no outro Genipapo, em Aquidabã, que também sempre que pode está conectado aqui no nosso programa. Nosso amigo Márcio, eu já tinha mandado aí o abraço para ele, que está acompanhando o nosso programa. Nosso amigo Odaí, lá em Barbacema, Minas Gerais, pediu e curtiu aqui dentro do nosso programa. Ele disse: boa tarde, meu amigo, gostaria de ouvir a música do Kristen e Ralph, Olhos de Luar, e já curtiu aqui dentro do nosso programa. Quem também pediu foi Júnior, curtiu aí o Rick e Renner, Escota de Vagalume, ofereceu para seu pai José Alves, para Edenilton Ayu, para Sortinho, para Tita, para Adinei, para Gileno de Bier, para Valmir Andrade, para Mauro Souza, todos que fazem a FM Sertaneja e todos os nossos ouvintes. Esse foi o nosso último bloco musical antes do apoio cultural, no oferecimento de Costa Queiroz. 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Mas vamos que vamos de música aqui dentro do programa Expresso Sertanejo. Eu agora vou atender Ivonete, no povoado São Domingos, aqui em Feira Nova, Rosana, aqui em Feira Nova, Valdicota, aqui em Feira Nova, Luzani, também aqui em Feira Nova. Daqui a pouco eu atendo Jurandi Anacleto, lá em Cesare Lange, também ouvindo o nosso programa. Vamos lá, vamos de música, porque Sérgio Reis canta Serafim e seus filhos, aqui no nosso programa.
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1: Boa tarde, Mauro Souza. Aqui é seu amigo Vival de Cota. Mauro, eu gostaria de ouvir hoje com Carmen Silva, meu velho pai. Eu quero oferecer especialmente para você que não tem, para mim mesmo, né? E para aqueles todos que não têm pai. Pastor José Alves, para Lauro, lá em Aracaju, para Roberto, Betinho, conheci minha irmã, Tony das Peças, Tony de Gula, Neguinha da Serradinha, Iraildo da Serradinha também, que reclamou essa semana para a dona Iraildo lá, viu? Reclamou também. E enfim, para seu Duval das Mamonas, Vanilde, Maria José, Deda e Brito. E a todos que estiver ligado no rádio, Dil e Cecel. Uma boa tarde e um bom trabalho, meu irmão. E Pacheiro também, me desculpa aí que eu tava esquecendo. Mara foi que me lembrou, Mara. Fala o nome dela, viu? Foi Cheiro, Pacheiro, cara. Diz Cheiro, você não mandou Pacheiro. Valeu, irmão. Abençoado.

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3: Já são 17 horas 43 minutos. Aqui estou de volta para o nosso último bloco musical do programa Expresso Sertanejo, aqui na FM Sertaneja Conquista da Região. 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Vamos que vamos, eu toquei e atendi Dona Luzeni. Na Helenísio Dantas de Souza, ela pediu aí a canção aqui no nosso programa, Amado Batista, Solidão Sem Fim. Ofereceu para todos os familiares, amigos e amigas e também para Mauro Souza. Valdicota pediu e curtiu. Carmen Silva, Meu Velho Pai, também fez a sua dedicatória aqui na nossa programação. A minha amiga Rosana pediu e curtiu aí o Amado Batista, Desisto, né? Dentro do nosso programa, dedicou para todos os ouvintes, para curtir e também para Mauro Souza e Dona Ivonete. Lá no povoado São Domingos, pediu e curtiu aí o Sérgio Reis, Filho Adotivo. A primeira canção que eu toquei, né, eu percebi que não era a que ela queria, e aí eu resolvi o probleminha por aqui. Mas valeu, Dona Ivonete, lá no São Domingos, aqui em Feira Nova, ouvindo o nosso programa, curtiu Sérgio Reis, Filho Adotivo. Eu vou para mais um bloco musical para atender Jurandir, Anacleto em Cesar e Lange e Val lá no BH, ouvindo e participando do nosso programa. Boa tarde.
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5: Oi, oi, oi, meu amigo Mauro Souza, só que eu te esqueci de você, né? Jamais esqueço do meu amigão Mauro Souza, o Cuida pra Cuidar. Boa tarde pra você, tá todos ouvindo, amigão. Hoje eu quero ouvir no Expresso Sertanejo a música do Rio Negro Solimões, É na Sola da Bota, porque aqui tá muito frio, Mauro Souza. É nóis, vamos que vamos, Mauro Souza.
3: Valeu, minha querida. Então eu toco Zezé de Camargo e Luciano, do jeito que a moçada gosta, Rio Negro e Solimões, Na Sola da Bota. E ainda toco Táxi com Ataíde e Alexandre, aqui no nosso programa.
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1: Finalizando aqui o nosso programa Expresso Sertanejo na tarde desta terça-feira, 9 de junho de 2026. Agradecendo, claro, a você que participou, que interagiu, que pediu, que curtiu, a você que só curtiu aqui na nossa programação. Obrigado pelo carinho da sua sintonia. Zezé e Luciano cantaram Do Jeito Que a Moçada Gosta. Eu atendi Jurandir Anacleto, lá em Cesarilândia, em São Paulo. Pediu e curtiu. Dedicou para Mauro Souza e família e para todos os ouvintes do Expresso Sertanejo. A nossa amiga Val, lá no BH, pediu e curtiu aí o Rio Negro e Solimões, Na Sola da Bota. Eu ainda toquei aí o Ataíde e Alexandre Tax aqui dentro do nosso programa. E assim eu finalizo o nosso programa de hoje, agradecendo aos nossos parceiros aqui dentro do Expresso Sertanejo, o Aquários Balneário e Clube, localizado no povoado Pedra Branca, em Feira Nova, seu lugar de alegria, lazer e festa. 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E assim, em nome do nosso diretor-presidente Valmir Andrade, eu deixo meu abraço, meu aperto de mão para todos os locutores e locutoras que fazemos a família FM Sertaneja. A vocês, amigos ouvintes, o meu muito obrigado, porque a Deus eu agradeço o dom de falar, o dom de caminhar e o dom de enxergar, para poder sair da minha casa e vir até aqui conduzir com vocês e para vocês mais um programa Expresso Sertanejo e dizer que Deus capacita os escolhidos. Eu sou Mauro Souza, aqui estou fazendo história. A todos uma boa noite e até amanhã, 6 da manhã, se assim o nosso bom Deus nos permitir. Porque Deus capacita os escolhidos. Boa noite, é hora de Ave Maria.
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5: 18 horas e 38 minutos.

0: Valeu.
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2: 18 horas e 50 minutos.

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0: 19 horas e 9 minutos.
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2: 19 horas e 37 minutos.

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5: 20 horas e 10 minutos.

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1: Obrigado, obrigado.
2: Senhor, obrigado.
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